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0: Líquia do 2T aqui a tocar na tua Cidade FM. O meu nome é Pedro Góias e sim, são 7 da manhã.
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0: 7 da manhã.
2: Yo.
0: Hoje só estou eu e Joana Miranda, mas vai ser muito fixe também. Vamos a isso.
1: Acorda.

0: Hey! Bom dia!
1: Joana, vou-te ser completamente honesto. Eu não me lembro de alguns botões, então neste momento eu estou a mexer todos os botões ao mesmo tempo.
0: Olha,
1: porque eu não sei qual
0: ótimo.
1: É que baixa a música,
0: estamos
1: então estou a mexer imenso.
0: Agora está a subir. Agora está ótima, a trilha está ótima.
1: Espera aí que eu vou aproveitar este momento no ar para testar, porque eu ainda não tinha estado no ar.
0: Pronto, está a subir. Agora
1: é
0: cheiro.
1: Este. Ok.
0: Bom
1: Como
0: dia,
1: é que estamos?
0: Host!
1: Estamos bem?
0: Estamos ótimos. Eu estou com imensas dores de cabeça porque passei o fim de semana com pessoas que têm muita pedalada a comer e a beber.
1: Pedalada que tu já não tens, não é?
0: Epá, eu não tenho esta... Eu estive com muitas pessoas do Sul e eu estava-te a dizer em off e é verdade. As pessoas do Sul têm muita pedalada a comer porco no espeto e a
1: tem.
0: Beber e não sei o quê. Tal como as pessoas do Norte, só que há uma diferença. É que as pessoas do Norte assumem que bebem e comem muito, os lados baixos estão tipo, epá, mas isto é normal.
1: Não, nós não, aqui é assim.
0: Isto é assim, mas o quê? Não é assim tanto vinho.
1: É verdade.
0: É uma loucura mesmo.
1: Não,
0: então
1: estou
0: aqui
1: que é
0: a recuperar
1: loucura.
0: Do Festival F.
1: Há pessoas que, com quem eu estou às vezes, que eu acho que por vezes entram em excesso de comida e de bebida e que eu estou e ganho um choque de realidade absurdo, que é tipo,
0: sim.
1: Como é que tu estás a beber litros mesmo?
0: Como é que estás um dia inteiro?
1: Litros de bebida. Tipo, tu não como consegues beber 2 litros de água num dia e estás a beber 8 litros de uma bebida.
0: Como é que tu estás... Um dia inteiro nisto, nesta brincadeira.
1: Um dia inteiro
0: ainda vamos para o Festival F.

0: Epá, e adorei.
1: Ah, grande dia em cheio.
0: Sim, foi ótimo. E nice. Adorei aquela. Depois também estava lá o Erlander e uhum. mais alguns artistas. Mas adorei a cena de ser um festival dentro de meio de um castelo.
1: Yeah, yeah. Eu já não sei se, eu já fui ao Festival F. Eu não sei se nós devíamos bem estar a recomendar o Festival F, porque eu não sei se é da outra rádio ou não. Ah. Mas o Festival F é mesmo muito fixe.
0: Pá, agora se calhar podemos dizer o nome.
1: Se calhar podemos dizer
0: é
1: o nome.
0: É que já dissemos o nome tipo 7 vezes em seguida. Estamos ao Festival F. É que o Festival F. Ah, o
1: é
0: Festival
1: muito
0: F.
1: Giro, é muito. Não, mas é de facto muito fixe.
0: Opa, e faz lembrar. Olha, se quiseres até digo o nome de outro. O Festival de Músicas do Mundo também é assim um bocado sim. em Sines, numa zona.
1: Eu adoro festivais. Por exemplo, houve um festival há uns tempos que eu fui com os meus pais, que eram Óbidos, e também era dentro do castelo.
0: Yeah.
1: E parece que tipo, nós ganhámos uma batalha.
0: É o festival do chocolate, lá o que é o festival
1: de Natal. É uma cena assim. E nós ganhámos uma batalha.

0: Nós atiramos
1: sim, cascas de amendoim para a cabeça dele.
0: E nós temos um poder que nós podemos unir-nos os dois contra ele e ele não consegue fazer nada.
1: Ele fica altamente frustrado quando nós começamos a dar-lhe roast de coisas super inócuas.
0: E diz sempre a mesma coisa. E tu, Joana, que não tens namorado, e tu, Pedro, não diz os olhos. É sempre a mesma coisa. É sempre só isso. Ele só tem dois argumentos. Terrível.
1: E no outro dia, ele assim, nós estávamos a gozar com ele por causa de qualquer coisa, tipo, ei, Arthur, não sei quem é ele. E tu, que tiveste o podcast que eu já nem me lembro o nome.
0: Como se fosse um argumento.
1: Pá,
0: muito bom. Entretanto, Pedro da Bélgica mandou-nos bom dia, 8 das 7. Boa sorte para este primeiro dia da semana. Boa
1: Bélgica.
0: Emissão e abraço. E tivemos aqui uma mensagem do Filipe. Vamos ouvir.
2: Bom dia, bom dia, bom dia.
1: Bom dia, Filipe.
0: Como é que é?
2: Vamos lá, mais uma semana de trabalho. Ok, isto é bem forçado. Eu não estou com vontade nenhuma de ir trabalhar, mas pronto, tem que ser.
0: Ele teve uma realização a meio.
1: Ok, olha, esquece.
2: E pronto. Não se preocupem, são duas semanas, vai passar rápido. O Arthur volta. Mas vocês conseguem fazer isto e tenho-vos a dizer, efetivamente, esse festival que vocês falaram é muito fixe. Já lá fui várias vezes e adoro.
1: O festival fixe.
0: O festival fixe. Ah, by the way, para ouvinte que está aqui a perguntar no WhatsApp da Cidade FM, onde é que eu vi o documentário do Kanye, a pergunta já chegou com duas semanas de atraso, mas foi na Netflix já agora. Entretanto, eu e a Joana já voltamos ao

0: É Pedro Sampaio com jet ski aqui a tocar na tua cidade FM. O meu nome é Pedro Góias e, senhoras e senhores, encontrei de facto a nossa trilha.
1: Yay!
0: É okay, ela aqui
1: agora
0: está.
1: Faz mais sentido. Realmente, a estabilidade, ou seja, fazer as coisas repetidas no dia a dia dá-nos um conforto e uma noção de que a vida está bem.
0: Yeah, a rotina é muito boa.
1: Eu agora ouvi isto porque tipo, está tudo bem.
0: Ah, ok, é a nossa. Até agora parecia terreno estranho. Quando nós estávamos a ouvir esta porcaria, eu já nem sei onde é que ela está. Yeah, não fazia sentido nenhum.
1: Não,
0: isto é a nossa trilha.
1: Sim, e parece que a tua vida está descontrolada.
0: Ora, nem
1: a
0: mais.
1: A qualquer momento vais perder tudo, a tua mulher vai se separar de ti.
0: Yeah.
1: Sabes?
0: E agora de repente está tudo bem outra vez. Olha, recebemos. Bem, mas é mesmo batuladas de mensagens aqui no WhatsApp, 911-911-978. Recebemos mensagens de bom dia. Bom dia, diz. Yeah, disseram bom dia aos melhores, boa emissão, mas foi editado. Antes estava bom dia às melhoras e eu me mandei os pontos de interrogação. Pensei, será que alguém está doente? E não estava. Bom dia, Bia Bruna. Bom dia, Cláudia, que mandou bom dia, meus raios de sol. O Arthur não está, mas estamos sempre bem acompanhados com vocês.
1: Obrigada.
0: Sabem que vos adoro. Sou a minha energia logo de manhã. Muito bonito. O Vasco também nos disse a mesma coisa. Bom dia, malta, segunda-feira. Nem a dormir na casa do amigo vos decepciono. Grande dia para vocês.
1: Olha, ganda bacana.
0: Ganda bacana. 7 da manhã na casa do amigo, telefone aos altos berros.
1: Dormir em casa de um amigo um domingo, a tua vida está.
0: Não,
1: tua
0: mas
1: vida
0: a foto,
1: tá complicada.
0: A foto do Vasco é um carro de Red Bull, de Fórmula 1. Portanto, eu tendo a crer que o Vasco tem abaixo de 30 anos. Portanto, ainda está a valer dormir em casa de amigos.
1: Mas a partir dos 27, 28, se ainda dormes em casa de um... Se dormes em casa de um amigo a um domingo, a tua vida está marada.
0: A um domingo, é a um domingo ele é a tua família. A um domingo
1: ou
0: ele é a tua família.
1: A tua vida está completamente destroçada.
0: Achas que sim?
1: É pá, a um domingo.
0: Vasco, como é que está a tua vida? Manda-nos um áudio a contar como é que está a tua vida.
1: É, passa-se qualquer coisa. E nós estamos aqui para ajudar também, Vasco.
0: Esconde na casa de banho e diz-nos alguma coisa, pode ser? Entretanto, Bruno.
2: Bom dia, cidade da FM! Pois é, juventude, mais um bom dia para vocês que estão aí a trabalhar, fantásticos ouvintes desta rádio. E claro, a todos os profissionais de segurança privada e a todos os elementos das autoridades portuguesas.
1: Ok.
2: Juventude, mais uma semana bem aí para a luta. Beijo!
1: Let's go!
0: Sabes que eu na sexta-feira, agora por falar em segurança da autoridade portuguesa, eu na sexta-feira fui a um jantar de polícias de uma esquadra.
1: Yeah. O quê?
0: Pá, era tipo um. Pá, como explicar isto?
1: Como explicar isto?
0: Um amigo meu chamou-me para um jantar e nesse jantar é tipo, era um jantar da polícia e ele não me disse.
1: Mas porquê que era um jantar da polícia?
0: Oh, pá, era um jantar que várias polícias organizaram.
1: Polícia?
0: E foi tipo fim de turno.
1: Okay.
0: E eles foram todos jantar. Ele disse: olha, não queres vir jantar connosco? Só que eu achava que eram vários amigos que não eram da polícia e eram só 15 polícias e eu. Então eles estavam todos a falar sobre armas e coisas assim e eu estava no canto da mesa tipo: eu nunca
1: eu
0: peguei
1: rádio.
0: Numa arma.
1: Eu
0: estive
1: no acionário na sexta.
0: Sabes aquela de calibre 9, né? Eu na quarta-feira nós tivemos uma emissão e tivemos a ver o peixe. O peixe é muito giro, eu gostei muito. E depois eles estavam a falar.
1: Mas por acaso, polícia, eu aposto com a Vincidade FM.
0: Não, ouvem, hoje eles ouviam e depois eu achei bem graça porque eles todos os dias estão a aprender narcotraficantes e coisas assim sérias. E depois eu estava a dizer tipo: pronto, e amanhã vou trabalhar, que é sábado, e estou a fazer missão. E eles: não, vais trabalhar amanhã de manhã. E a falarem como se tipo, fosse grande cena.
1: Sim.
0: E eu a dizer assim:
1: tu literalmente
0: passas músicas. E é tipo: eles podem dar tiros para o ar. Eu estava a dizer: passo músicas e não sei o que. Ah, tu é que metes tipo jet ski assim. Eu tipo, mas tu é que andas com uma arma no bolso, né? É muito mais doentio, ou não?
1: Olha, a todos os caministas, polícias, sei lá.
0: A toda a gente com a Cidade FM.
1: Mas há profissões especiais.
0: Não, há profissões absurdas.
1: E há profissões que são completamente Cidade FM.
0: Pois é. Entretanto, Veig, conta alguém.

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0: Da Bução de Belé, em La Plena, aqui a tocar na tua cidade FM. O meu nome é Pedro Góia, estou juntamente com Joana Miranda a fazer-te companhia nestas próximas duas semanas por aqui e vamos a mais uma voltinha no Gangue das 7. Joana,
1: quem é que tem?
0: Temos aqui muita gente, mas tivemos um update. Quantos anos é que achas que tem o Vasco, o nosso ouvinte que dormiu na casa de um amigo e que não nos quis decepcionar?
1: Opa, então, não pode ter mais 30. FM.
0: Não tem mais 30.
1: Tem 25.
0: Não, tem 13. Está numa idade completamente normal para dormir a casa de um amigo,
1: okay.
0: Nos dias que quiser. Ele disse, estou a gozar o fim das férias. Mas disse gozar o fim das férias. Ele já está a recibos.
1: Sim.
0: Ele disse, estou a gozar o fim das férias com 13 anos.
1: Ah, calma, ele com 13 anos pode dormir. Ouve lá, tu tens é que dormir em todo lado que não seja a tua casa.
0: Ah, sim, completamente. Entretanto, o Ares mandou-nos uma mensagem, o Ares dos aviões, a dizer bom dia, Joana, Arthur e Pedro. Não sabe que o Arthur não está cá. Se calhar só reparou que acha que o Arthur está sem voz. Vamos já começar mais uma semana e já está a começar mal. Quando chegar ao trabalho, vi que deixei aqui os óculos de sol. Não sei se estão no autocarro, no caminho, ainda fui à procura, mas nada. E vocês como estão? Tenho uma boa missão, beijinhos e abraços.
1: Eu tenho um problema, eu não sei se mais gente passa por este por este tipo de coisas, que é, eu perco objetos em casa que eu nunca mais encontro.
0: Ah, sim, mas eles aparecem passado para aí 4 ou 5 meses. Se tu não nos ligares muito.
1: Eu tenho brincos, é mais tipo joalharia e porcariasitas de tanga que eu perco dentro de casa, às vezes roupa. Onde é que está? Onde é que está? O quê? Um dia eu vou encontrar o buraco onde elas ficaram?
0: Isso já me aconteceu. Eu comprei uma coisa que vinha com 3 boxers, meti todos para lavar antes de os usar. Quando fui tirar a máquina, só tinha 2. E a minha mãe jura que não.
1: Mas máquina,
0: que eu não perdi o outro.
1: Eu acho que pode entrar lá para dentro das engrenagens.
0: Tipo, máquina, eu juro que está num tubo. Tipo, mas eu não tenho como provar.
1: Ouve, eu estou a dar em louca em minha casa. Eu preciso de virar aquela porcaria ao contrário.
0: Não, eu percebo perfeitamente. Percebo perfeitamente.
1: Pronto, portanto, Aires, se calhar está em tua casa.
0: É muito possível. Até tens no carro ou no autocarro. É possível. Entretanto, Joana, gostava que viesse aqui ao computador porque recebemos updates do casamento e o Aires mandou-nos o que é que vai acontecer no dia 28 de outubro. Posso-te ler e podes
1: manda
0: ver.
1: Manda para mim.
0: Basicamente, vão fazer uma tarde mehendi, que é uma arte tradicional de aplicar uma pasta de Diana na pele.
1: Pintar, pronto. Sabes que eu sempre quis
0: braços.
1: Tatuar as mãos, mas tenho medo.
0: Mas
1: isso eu não vou fazer. Não, mas eu com Ena vou fazer.
0: Pois é que eles dizem, ele diz aqui que é comum em casamentos e festas.
1: Sim, eu sei.
0: E depois vão fazer outra coisa parecida também, que se chama cerimónia piti, que é conhecida como Aldi também em alguns sítios, que é tipo um ritual pré-casamento, em que basicamente eles estão tipo com umas tintas também e coisas do género. Portanto, nós vamos ter que nos sujar um bocadinho.
1: Eu amo isso. Saberes. Eu quero imenso, só que eu nunca tive aquela tatuagem da Rihanna na mão,
0: sim,
1: sabes? Pronto, eu nunca vou fazer isso porque, pá, para mim é o meu limite cara, mãos.
0: Ok.
1: E
0: não queres ser rapper, sim?
1: Não. Então, com a Ana, fica uma semana e depois sai.
0: Então podemos fazer. Posso dizer o que fazemos?
1: Sim.
0: Top, então vou-lhe dizer. Entretanto, BTS com Permission to Dance para seguirmos ao Magazine com Mariana Serrano. Vamos a isso.

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2: Hey, Mariana.
3: Mariana, bom, bom dia.
2: Bom dia. Vamos ao magazine?
3: Vamos ao magazine.
2: Vamos a isso.
1: Magazine.
3: A semana começa com uma forte subida no preço dos combustíveis, mais 12 cêntimos no gasóleo e mais 10 cêntimos na gasolina. São contas finais, já com o desconto no ISP. Para contestar o aumento destes preços, há um buzinão às 8 da manhã, na Ponte 25 de Abril, daqui por cerca de 10 minutos. A iniciativa é promovida pela Associação de Utentes da Ponte 25 de Abril, que exige principalmente o fim do IVA e do ISP sobre os combustíveis. Na Alemanha, o partido de extrema-direita a AfD conseguiu a primeira vitória em eleições regionais. Venceu as eleições ontem no estado da Saxónia-Anhalt, com quase 44% dos votos. A AfD ficou, no entanto, a 3 deputados da maioria absoluta. A taxa de participação ultrapassou os 76% e foi uma das mais altas de sempre. O Benfica venceu a Supertaça Feminina de Futebol, goleou o Porto por 5-1 este domingo no estádio do Fontelo, em Viseu. É a quarta Supertaça conquistada pelo Benfica. O jogo marcou o arranque da época de futebol feminino. A Liga tem início no próximo fim de semana, de 12 e 13 de setembro.
2: Mariana, muito obrigado. Olha, achas que nós conseguimos ter acesso a um áudio? Achas que peço aos meus aqui aos ouvintes da Cidade FM para nos mandar um áudio do buzinão? Eu gostava muito de ouvir.
3: Eu consigo-vos mandar um áudio do buzinão daqui a nada. Sim, sim, sim.
2: Então na próxima magazine podemos ouvir um áudio do buzinão?
3: Claro que sim.
2: Ok, eu gostava muito de ouvir esse áudio. É
3: muito
2: às 8 da manhã, certo?
3: É às 8, por às isso à partida quando eu voltar já aconteceu.
2: Boa, está bem. Então na próxima magazine ouvimos o áudio do buzinão, pode ser?
3: Disso.
2: Boa, perfeito. Obrigado, Mariana. Até já. Entretanto, devem tirar umas fotos, é Bad Bunny aqui a tocar na tua Cidade FM. Eu e a Joana já damos uma voltinha outra vez pelo Gangue da Jet para fechar e depois já falamos um bocadinho. Até já.

0: que ela está com um vestido vermelho, tipo, absurdo, incrível. Bem, parece o Arthur. Bem, parece o Arthur.
1: Mas ela está com um vestido
0: não é tão
1: vermelho,
0: boa. Não, mas pá, essa atuação é icónica.
1: Ok, mas estás meio
0: okay,
1: stalker.
0: Ok, yeah, mas estou meio stalker. Não é tão fixe, mas é muito boa também, portanto passem por lá. Entretanto, são 8 da manhã.
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0: São 8 da manhã e está a tocar neste momento 25 de Abril e eu queria só dizer que neste momento está a haver um buzinão na Ponte 25 de Abril.
1: Precisamente.
0: Começou agora às 8 da manhã, portanto, se estiverem a ouvir o buzinão, gravem áudios e mandem-nos para o 911 978. Nós queremos saber como é que é um buzinão, ok? Vamos a isso.

0: Patchworks com Golden aqui a tocar na tua cidade FM. O meu nome é Pedro Góias, comigo Joana Miranda. E Joana, recebemos algumas mensagens relativamente ao buzinão que houve supostamente agora
1: saber como é
0: na
1: que
0: ponte
1: é.
0: 25 de Abril. Então, todas as nossas mensagens dizem o mesmo. Eu vou só ler uma, que é a mensagem do João, que diz: eu não ouvi nada, estou a passar a ponte neste precisamente. Ninguém ouviu nada.
1: As pessoas já não se entregam ao agora.
0: Ao buzinão.
1: E as pessoas já não se entregam à experiência do agora.
0: Pois é.
1: Tu vais ver concertos, tu vais ver. Opa, por exemplo, eu sei que isto não é questão de ser polémico, mas nem toda a gente gosta. Mas os concursos de farmar aura.
0: Sim. Ah, sim.
1: As pessoas
0: isso
1: dão
0: é
1: leite, estas coisas.
0: Opa, agora faz concurso.

0: Deixa farmar, então, meu. Deixa farmar, qual é a cena?
1: As pessoas já não viviam agora. As pessoas não querem viver experiências que sejam lunáticas, insanas, não é estranhas.
0: O cringe vai estragar a sociedade. Juro por
1: tudo. O cringe, os telemóveis, o filmar,
0: porque não
1: sei o quê.
0: Opa,
1: faz só coisas no dia-a-dia que sejam estúpidas.
0: Depois daqui a 10 anos é que nós temos de estar tipo, aí é que parvoíce. Não é agora. Agora nós devíamos estar a fazer.
1: Não, mas mesmo que seja uma parvoíce agora, bora só fazer. Porquê é que temos de estar todos como carneirinhos a andar em silêncio, olhar para o chão, olhar para os telemóveis, a filmar?
0: Eu acho que as pessoas
1: alguém faz alguma coisa que não seja a norma. E é por isso que as pessoas também estão a parar de fazer coisas.
0: É mesmo?
1: As pessoas não dançam nas discotecas, não fazem battles. Porque têm medo de ser filmadas.
0: Uma coisa que eu achava que acontecia quando era miúdo.
1: As pessoas já não apanham tosgas. Porque têm medo de ser filmadas. Opa! Olha, esta porcaria de filmarem tudo também vai estragar.
0: Veio, eu acho que as pessoas no buzinão não estão a aderir tanto, porque eu acho que fica tipo, ai, não vou buzinar, que as pessoas devem estar aqui ao lado a olhar para mim. É tipo,
1: mas sabes
0: ai,
1: que
0: o carro lá está
1: a
0: olhar para mim a buzina. Buzina, meu! Buzina!
1: Sabes que eu senti isso até em shows de stand-up. As pessoas não riem. As pessoas não riem porque.
0: Tem medo de ser feias a rir. Ai, pode estar alguém a fazer um story e vai me ver a rir.
1: Olha, ouve lá, eu fui ver o Chris D'Elia ao Mock. E estava dentro da sala de espetáculos e eu estava a ter um ataque de riso e estava com vergonha porque tinha medo que estivessem a olhar para mim e que me filmassem.
0: Não pode ser.
1: Pois não, meu. Eu tenho que rir desalmadamente.
0: Não pode ser. As pessoas não podem ter medo. E olha, e o buzinão é uma prova disso. As pessoas não estão a buzinar. Mas olha, já recebemos mensagens a dizer: se o buzinão fosse na VCI no Porto. Pronto, enfim. Mas olha, é bem possível que no Porto buzinassem. Eu duvido muito, na 25 de Abril, acho que as pessoas estão mais tipo, ai, não vou buzinar tanto.
1: Os lisboetas, meu, têm uma mania, meu.
0: E o Rui mandou-nos uma mensagem.
1: Os lisboetas têm mesmo mania.
0: Pois têm.
1: Os lisboetas estão com o síndrome de ver e ser visto.
0: Sim.
1: Querem sempre olhar uns para os outros e quem é que ele é filho e o que é que ele faz e o que é que ele está aqui a fazer e como é que ele está vestido. Pá, eu estou.
0: Olha, nós estamos a receber um 80 Sun no nosso WhatsApp 911-1978. O Rui mandou-nos uma mensagem a dizer: bom dia, vocês querem mesmo normalizar os concursos de formar aura?
1: O que é que tem?
0: O Cláudio disse: né, o concurso de formar aura, isso não é normal, esquece, não dá.
1: Mas o que é que é normal?
0: Não, mas calma.
1: O que é que é normal? É teres um trabalho das 9 às 6 e pronto, ires para casa e comer cereais.
0: Com a normalizar, nós não estamos a dizer que todas as pessoas devem ir a um concurso de formar aura,
1: mas tem que
0: se virem
1: existir.
0: Se virem algum, deixem as pessoas estar. Deixem as pessoas irem. Bem, está toda a gente a falar disso. Desafio a farmar a hora entre Pedro e Joana e postar no Insta ou no canal. Vivam lá agora para eu ver.
1: Mas ouve lá, nem tudo tem que ser filmado.
0: Ele disse: vivam lá agora para eu ver.
1: Mas nem tudo tem que ser filmado, percebes?
0: Olha,
1: viveram agora é eu e o Pedro fazermos um concurso e ninguém
0: que
1: ver.
0: Que nós já fizemos,
1: inclusive.
0: Dizemos aqui, eu e a Joana já fizemos um concurso de farmar hora.
1: A ver quem é que consegue fazer mais Chic 7. É pá, já fizemos.
0: Olha, estão-nos a mandar imensas mensagens. Bem, estão-nos a mandar imensas mensagens de Chic 7, farmar aura. Bem, que loucura. Entretanto, é The Weeknd, Playboi Carti e Madonna aqui a tocar em Popular na tua cidade FM. Vamos a isso, já fomos mais um bocadinho. Eu acho que nós vamos ter que ir isto, farmar aura. What's up?

0: David Dean com So Easy aqui a tocar na tua cidade FM. O meu nome é Pedro Góias, comigo Joana Miranda.
1: Sou eu.
0: E o assunto do momento no nosso 911-911-978 é formar a aura. A Daniela disse: formar a aura não, socorro, isso é péssimo, para de formar.
1: Epá, mas porquê que é péssimo? Porquê que é péssimo?
0: Porque tudo tem que ser péssimo, mas
1: sabes o que é? As pessoas entram numa. Epá, eu odeio esta expressão, numa carneirada.
0: Não
1: parece que sou da teoria da conspiração.
0: Sim,
1: não é?
0: É tipo, estás com papel.
1: Sim, sou antivacinista.
0: Yeah, tu és antivacina.
1: Não, mas parece que. Se alguém não gosta ou se acha um cringe, é tipo, ai, que horror, tragam de volta ao bullying.
0: Vocês acreditam em tudo o que é do sistema. Epá, é tipo, é só formar aura. Mas olha, temos muitas pessoas no nosso 911-911-978 que estão mais ou menos tranquilas no que toca a formar aura. Vamos ouvir um áudio, por exemplo, do Joel. Oi? Joel?
2: Joel?
0: Joel.
2: Formar aura. Farmei a aura no 25 de Abril a buzinar. Também deve ser uma boa maneira de formar aura.
0: É verdade.
3: Olha. Opa, a normalidade não existe. A normalidade é algo cotado pelo governo. Gente, eu nunca ouvi uma boa história que entretenha uma família que faça rir um bom grupo de amigos a começar assim. Ah, estava a comer uma salada. Bro, malta. Normal não é fixe.
1: Normal não é fixe.
0: Olha essa frase.
3: É um bom velho, sabe dizer. Vocês riem-se de mim de ser diferente, eu rimo de vocês serem todos iguais.
1: Pronto, isto é meio. Olha. Isto é meio parolo, mas é
0: não
1: verdade.
0: Não é normal. É meio parolo, mas é verdade.
1: Olha, não há nada que me irrite mais do que. Olha, às vezes passamos ali. Há aqui um bar, para quem não é de Lisboa, que é o Corner, mesmo aqui ao lado da rádio. E eu passo lá e estão todos com as mesmas calças e os mesmos sapatos e as mesmas camisas.
0: É absurdo. Aquilo é completamente igual. Todas as pessoas lá.
1: Sim, há uma única pessoa que tenha uma madeixa fora do sítio, que tenha
0: alguma coisa diferente.
1: Não há ninguém que seja diferente. Vocês são todos iguais. Como é que vocês conseguem acordar de manhã e ver só o espelho nos outros constantemente?
0: É absurdo, são todos iguais.
1: Olha, um sentido de identidade.
0: A Maria Rita disse nos meus tempos, os Nokia 6600 não tinham qualidade suficiente para filmar as minhas histórias, graças a Deus, porque eu sou milano e o Alcon era um membro extra do meu corpo. As cunas dizem que eu também, não sei o que, eu sou mãe e tal, sou respeitada, mas pronto, isto tudo a falar sobre tipo, podia fazer cenas à vontade.
1: Por acaso, eu tive a sorte de apanhar, eu acho que os millennials apanharam tudo. Tipo, apanharam sem net,
0: todas as fases, sim.
1: Apanhei ainda o telefone fixo em casa, mas depois apanhei, sei lá, os Game
0: Boys. Apanhaste todas as fases
1: possíveis. Apanhei tudo. E realmente, eu aos 14, 15, quando estava nas experimentações mais insanas e precoces da minha vida, graças a Deus, havia algumas fotografias, mas era tipo, nem Facebook que já foi apagado, que já não está.
0: Já não estão aí, já não correm na net.
1: Hoje
0: não
1: em dia.
0: Na nuvem.
1: É isso. Eu lembro-me de uma vez ter, isto nem foi assim há tão pouco tempo, eu devia ter para aí 22, 21 anos, 20, e estava no Lux a fazer uma battle de breakdance com uma amiga
0: a ver, isso não é
1: e caí
0: real.
1: No chão.
0: Isso
1: perdi
0: não existe.
1: A battle.
0: Isso já não existe. É
1: já
0: impressionante.
1: Existe.
0: Olha, já
1: se
0: agora.
1: Se hoje caísse.
0: Ah, esquece. Gravada e.
1: Ok, mas é como se diz, as pessoas.
0: Sim, é verdade. Mas gravada completamente, net, TikTok.
1: Gravada, net.
0: Comentada para
1: tipo
0: ser a vermelha.
1: Lucas, claro. Yeah, opa,
0: exatamente.
1: Ele estava ali a viver a vida dele, de repente sai um jato.
0: Pois, e pronto. Olha, entretanto, a filha da Maria Rita chama-se Emília, faz 6 anos, portanto, só dar os parabéns,
1: porque
0: foi ouvindo, nos mandou uma mensagem muito querida. E disseram-nos também aqui, o Rui mandou-nos uma mensagem a dizer: a Joana no chão a tremer-se toda a formar aura. E só aceito a tremer-se tudo a formar hora depois da metal. E só aceito parar com este tema quando vir a Joana a formar hora. PS tem que ser igual ao dos concursos. Nós fazemos isso, ok?
1: Assim é que nós fazemos.
0: Eu e a Joana formamos hora.
1: Mas sabes que formar aula não precisa de ser a fazer aquilo que eles estão a fazer na competição.
0: Não.
1: Imagina, eu aparecer de manga curta, estou a formar aura completamente.
0: Okay.
1: Isso foi cringe, não quer saber.
0: Não.
1: Eu sou livre.
0: É assim, a sociedade hoje em dia é assim, bora.
1: Eu sou livre.
0: Vamos

0: montagem, câmara lenta, é aqui a tocar na tua Cidade FM. O meu nome é Pedro Góias.
1: Então. Desculpa, Pedro, tenho que te interromper. Eu já estou a receber mensagens a dizerem-me que estão muito desiludidos por eu apoiar os concursos de Farmar Aura. Malta, vocês estão a perceber o nível de insanidade vossa?
0: Não, sim.
1: Vossa?
0: Insanidade das pessoas, não é insanidade
1: por estarem a odiar.
0: Sim,
1: putos,
0: Aura.
1: Não é Aura, é putos que vão fazer coisas parvas.
0: Já. Yeah.
1: Tipo, eu lembro-me de meter bolas de ping-pong com papel celofane e pegar-lhes fogo. Portanto, isto
0: não,
1: é
0: não,
1: pior.
0: Não. Efetivamente fazia cenas muito mais erradas do que se faz nos campeonatos de Farmar Aura.
1: Tipo,
0: isso é
1: eu tirava pedregulhos à cabeça das pessoas para me divertir. Portanto,
0: oh,
1: se calhar...
0: Okay.
1: Se calhar isto é melhor, não?
0: Ok, entretanto, recebemos aqui uma mensagem do Fernando. O Fernando acha que nós vamos viver numa espécie de ditadura. Vamos ouvir.
2: Olá, bom dia, malta.
0: Oi.
2: É preciso começar o dia com
0: louco,
2: uma boa disposição. Por isso, o meu conselho é preciso saber despedir um ouvinte. Pessoas negativas.
1: Boa.
2: Que não partilham da nossa alegria, da vossa energia, opa, ou melhoram ou não vale a pena.
1: Olha, isto é um lema de vida.
0: Ou melhoram ou não vale a pena ficarem por casa.
1: Olha, até te digo que isso era uma boa. Eu não tenho bio no Instagram, nunca tive, e acho que essa era uma que eu colocaria. Ou melhora, como é que é?
0: Ou melhoram ou não vale a pena.
1: Ou melhoram ou não vale a pena.
0: Já, percebo. Olha, entretanto, sobre os campeonatos ainda de Farmar Aura, temos aqui muitas opiniões a dizer-nos que acham que isto sempre existiu, miúdos a tentarem ser melhores do que os outros, só que não era neste formato. E estão a dizer, pá, desta forma só acho estranho, porque não são putos, às vezes são mesmo homens com mais do que um pelo na cara. Pá!
1: Yeah, isso é estúpido.
0: Essa parte aí, pronto.
1: Tá bem, mas não vais também a convenções de anime em que estão vestidos de lobisomem?
0: Há tudo e mais alguma coisa, deixem as pessoas Farmar Aura.
1: Quando éramos miúdos, não fazíamos concurso de ver quem é que cuspia mais longe?
0: Eu ainda faço.
1: Pois também eu. Olha, mas não queria dizer. No outro dia fui atuar a um sítio longe e parámos numa bomba de gasolina e estávamos tão cansados que precisávamos de ativar.
0: Sim.
1: E estávamos todos a comer pastilha e vimos quem é que conseguia mandar a pastilha para mais longe.
0: Estás a ver? É um jogo, faz parte da vida.
1: Só que não filmamos e não metemos na net agora.
0: Claro.
1: Se houvesse uma convenção de pessoas que atiram a pastilha para mais longe. Ai, que estúpidos, ai, as crianças hoje em dia. Não, faz parte de ser macaco.
0: Faz parte do dia-a-dia. Olha, Joana, eu gostava de pegar numa coisa que tu disseste aqui há bocado. Tu há bocado falaste de uma battle que tiveste. Já há muito tempo de breakdance.
1: Uhum.
0: E eu não sei se tu tinhas essa impressão quando eras pequenino ou não, mas achavas que estes. Quando eras uma miúda? Quando eras uma
1: sim,
0: menina muito pequenina.
1: Acho fofo de quando eras pequenina.
0: Quando eras pequenina, não achavas que as discotecas tinham muito mais dança do que o que têm?
1: Mas tipo, olha, isso é mais
0: louca.
1: Um problema.
0: Yeah.
1: Mas isso é mais um problema dos telemóveis.
0: Pois
1: ainda
0: é,
1: bem que no luxo
0: é.
1: Não deixam filmar nada.
0: Pois é.
1: Opa, as pessoas estão a tentar, ou estão. Imagina, a cair para o lado, ou estão a dançar, ou estão a fazer uma. Está toda a gente a filmar-te. Claro que tu não vais querer ser tu próprio.
0: É verdade. Mas eu sempre achei, desde miúdo, que se dançava muito mais do que aquilo que se dança.
1: Eu achava que se fazia muito mais flerte dançante.
0: Eu também, eu achava que nós estávamos sempre a dançar.
1: Nós vimos aqueles filmes de, sei lá, A Última Dança, aquelas cenas do hip-hop e não sei o quê, e tu ficas tipo. Ah, ok, eles no club era mesmo.
0: Mas não!
1: Estava a dar 50 Cent e elas estavam a dar tudo. Não
0: é assim, as pessoas não estão a dançar assim tanto. Eu achava que ia ser uma coisa muito mais presente na nossa vida.
1: Mas eu acho que em Portugal as pessoas também são meio manhadas.
0: São.
1: Eu acho que têm que dançar mais, malta. Dancem mais. Discotecas.
0: Olha, é mesmo disso
1: que eu
0: quero.
1: Os homens estão sempre parados, por exemplo.
0: Os homens
1: ficam ao lado do bar agarrados à Xuxa.
0: Os homens não me estão a honrar, porque os homens ficam bué nos cantos, encostados às paredes.
1: Mas também não é para fazer tectónica à minha frente.
0: Tá bem, ok.
1: Às vezes mandas aí uma dança do robô.
0: Eu sei que não tem que ser o extremo oposto,
1: o polo
0: oposto. Mas encontrar ali um intermédio onde danças um bocadinho também. E há poucos que dançam muito.
1: E não precisas de dançar a ser sensual. Podes tipo, mexe o esqueleto.
0: Se é para dançar então.
1: Tu consegues ser sensual?
0: Claro.
1: Que nojo. Como é que tu és sensual?
0: Não vou fazer. Claro que não vou fazer. Entretanto, é mesmo isso. É por aqui que eu quero ir hoje. Coisas é que tu achavas em miúdo que iam ser muito mais fixe e que afinal não são. Ou que iam ser diferentes. Dançar em discotecas,
1: trabalhar.
0: Bem, trabalhar parecia muito mais fixe.
1: Trabalhar é tipo, uau, ganhas dinheiro, vais tipo, tomas banho de manhã, metes uma gravata.
0: Tu brincavas aos trabalhos?
1: Fiz.
0: Era muito mais fixe.
1: Brinquei à brincadeira, mas é pá.
0: Brinquei à brincadeira. Vamos a isso, já a seguir. 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

vizinhos, pobres namorada aqui a tocar na tua cidade FM. O meu nome é Pedro Góias e tu por acaso já pensaste alguma vez, olhaste para um animal e pensaste assim: este poderia ser eu. 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Por agora, vamos a Swole J, G-Sun e Sam the Kids com 3,14. 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

0: Sun Soul J e Sam daqui a tocar em 3,14 aqui na tua cidade FM. O meu nome é Pedro Góias e já a seguir vamos à Magazine com Mariana Serrano.
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0: É com mais um sucesso aqui a tocar na tua cidade FM. O meu nome é Pedro Góias, comigo Joana Miranda e também Mariana Serrano. Olá, Mariana.
1: Olá.
0: Vamos ao Magazine.
1: A GNR e a Polícia Marítima descartam que tenha havido um desembarque de migrantes na Praia da Foz, na zona da aldeia do Meco. Em comunicado, as forças policiais dizem que a situação relatada este domingo pode estar relacionada com o tráfico de droga ou com o contrabando de combustível. É a resposta da investigação à denúncia feita na madrugada de domingo de que um grupo de 20 a 30 pessoas teria desembarcado na praia. As autoridades vão continuar a investigação e as buscas por terra, mar e ar. Na Alemanha, o partido de extrema-direita AfD conseguiu a primeira vitória em eleições regionais. Venceu as eleições ontem no estado da Saxónia-Anhalt, com quase 44% dos votos. A AfD ficou, no entanto, a 3 deputados da maioria absoluta. A taxa de participação ultrapassou os 76% e foi uma das mais altas de sempre. Na Fórmula 1, ontem foi dia do Grande Prémio de Monza. Kimi Antonelli venceu pela primeira vez em Itália, que é a terra dele, e fez história porque desde 1966 que um italiano não ganhava Monza.
0: Lindo.
1: E acho que vale a pena ouvirmos o relato.
0: Vamos ouvir.
2: Kimi Antonelli! Kimi Antonelli H12 vince il Gran Premio d'Italia! È storia! Non c'era ancora la diretta televisiva! L'ultima volta che un italiano vinceva il nostro
1: Aquilo que está a ser dito é que na última vez que um italiano ganhou em Monza não havia sequer televisão e não era transmitido.
0: Foi há 60 anos,
1: por
0: impressionante.
1: Isso, foi mesmo um dia de história. Kimi Antonelli tem 19 anos, está em primeiro lugar com mais 66 pontos.
0: Pá, é completamente absurdo.
1: A festa é linda, foi o equivalente a ganhar a Ferrari em Monza.
0: Sim,
1: é tipo lindo.
0: Toda a gente celebrou com ele como se fossem da equipa dele. Pá,
1: é
0: impressionante. É completamente louco.
3: Quase me emocionei agora.
0: É completamente louco. E entretanto, a notícia que tu prometeste.
1: Eu prometi trazer aqui, o buzinão.
0: Trouxeste aqui buzinão.
1: Detalhes, isto foi roubado à CNN.
0: Ok.
1: E foi por volta das 8h40, ou seja, 40 minutos depois do início do protesto.
0: Exatamente.
1: Continuam a buzinar.
0: Pois, às 8 disseram-nos que ainda não estavam a ouvir, mas às 8h40 já nos mandaram algumas mensagens a dizer que estavam
1: Muito
0: a ouvir,
1: bem.
0: Portanto, é isto que temos acesso. Foi da boa,
1: então. O teu sorriso.
0: Eu fiquei bem contente.
1: Também
0: a buzinar, olha lá isto.
1: Aqui prometemos e cumprimos, veio o buzinão.
0: Aqui prometemos
1: Uau.
0: E cumprimos. Mariana, muito obrigado.
1: E até já.

0: Jet ski aqui a tocar na tua cidade FM. É Pedro Sampaio, o meu nome é Pedro Góis e estou com Joana Miranda e finalmente podemos vir ao tema. Finalmente, vamos ao tema. É uma coisa que eu já quero começar há 30 minutos e não consigo. Portanto, agora sim, estávamos a falar há bocado sobre coisas que tu achavas em miúdo que iam ser mais fixe do que aquilo que realmente são. E a Joana disse uma coisa que é muito verdade, que é trabalhar. Trabalhar parece muito mais fixe e, na verdade, depois quando vais a trabalhar...
1: Nós brincamos aos trabalhos.
0: Tu brincas aos trabalhos no dia a dia e depois é uma seca, não é?
1: Yeah. Tipo,
0: quando chegas
1: não
0: a
1: é uma seca, podes ter trabalhos fixe. Nós não, temos um trabalho fixe, mas todos
0: Mas é isso,
1: dias,
0: é que é todos os dias,
1: meu.
0: Não é quando tu queres.
1: Todos,
0: é todos os dias.
1: Dias, acordar às 5h30 da manhã.
0: Yeah, é todos os dias. E tu quando és miúdo, achas que é tipo, ai, eu vou ser cabeleireira. Pronto, é bué da fixe, porque estás a brincar aos cabeleireiros 20 minutos na casa do teu primo. Depois, quando tens de brincar aos cabeleireiros 8 horas por dia durante
1: todos
0: 40 anos, depois já não é bacana, não é? Entretanto, mensagens, o Cláudio acha mais ou menos a mesma coisa que nós.
2: Bom dia, Cidade FM. Então, respondendo à vossa pergunta, eu diria que é aquela clichê, ser adulto. Apesar que ser adulto era muito mais fixe, não vou mentir. Quando era puto, eu queria ser adulto, de fazer tudo o que eu queria e não sei o quê, como a Jana me ensinou, e trabalhar, ganhar dinheiro, ter dinheiro para comprar aquilo que eu queria. Ganda mentira.
0: É que é mesmo verdade. Ser adulto depois não é aquilo tudo que é. Tudo o que nos prometem em criança já não é muito fixe. A Maria disse-nos uma coisa, na verdade é uma mensagem mandada pela Maria Faria e pela Andréia Gomes, que é, achavam que ia ser muito mais fixe e estavam ansiosas para ser adultas, que era conduzir, parecia liberdade total. Afinal é trânsito, gasolina, estacionamento, multas. Pensávamos que quando for grande vou conduzir para onde eu quiser. Hoje em dia é tipo, não há estacionamento sem pagar.
1: Olha, eu cada vez mais adoro não ter carro.
0: Eu percebo. Eu
1: vejo
0: já não julgo.
1: Com cada drama carros. Tipo, ainda por cima agora com os carros, pá, olha, ainda este fim de semana eu estive com um amigo que tinha um Tesla, eu digo, puta, eu não posso ir, eu tenho que carregar o carro, eu tenho...
0: Não dá, eu tenho que ficar aqui 40 minutos parado porque o meu carro tem que carregar um bocadinho.
1: De repente temos que ir todos Uber porque o teu carro tem que descansar.
0: Mas quando és miúdo, tipo, não, o conceito de meter gasolina, pagar o seguro, pagar a inspeção, ir à inspeção, ir ao mecânico, não existe.
1: Imagina, tens um furo no pneu, tens um não sei o quê.
0: Não, na tua cabeça é tipo, tenho um furo no pneu, bem, vou ligar ao mecânico, ele vem aqui e resolve isto e eu não tenho que pagar, ele vai resolver isto.
1: O carro é uma despesa insana.
0: O carro como a mesa.
1: O carro como a mesa, com as pessoas. Isto é aquilo que as avós dizem sempre, não é?
0: Pois é. Entretanto, hoje estamos a perguntar o que é que achavas em miúdo que ia ser muito mais fixe do que aquilo que realmente é. Já falámos de trabalho, já falámos de tirar a carta de condução. Diz-nos quais são as coisas que tu achavas que iam ser muito mais fixe. Por agora, David Thames em Rain Dance. Vamos a isso. 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

0: Evandro e Vanzinho, chamadas aqui a tocar na tua cidade FM. O meu nome é Pedro Góias, comigo Joana Miranda, e hoje estamos a falar de coisas que achavas que em miúdo iam ser muito mais fixes, mas na verdade depois acabam por revelar-se. Seria uma ganda seca, seria uma moeda podre. A Marta disse-nos: bom dia, sou barbeira, 8 horas, mas há quem
1: barbeira,
0: faça.
1: Barbeira, que giro.
0: Yeah. E há quem faça ainda 10, há quem faça 12. Trabalhamos bastante e pequenina achava que não ia ser assim. Yeah. Achei até que era fixe sair de casa, mas pagar a renda, a água, luz e afim, não é fixe.
1: Sabes que eu achava que ia ser bué fixe quando eu era criança? Eu sei que tu se calhar ainda gostas, mas acampar.
0: Ai,
1: eu
0: curto.
1: Pá, eu acho que
0: mas
1: a logística
0: eu
1: e o conforto de acampamento, hoje em dia para mim são o maior pesadelo que eu posso viver na vida.
0: Mas por quando tu pensas em acampar, tu pensas sempre numa cena tipo umas montanhas lindíssimas e grande, e depois de repente é só o crato.
1: É uma mata com papel higiênico no chão.
0: Porque caçam descampados. Minha ideia de acampar era tipo, eu vou ver coiotes e coisas do género. E depois na verdade acampar é muito mais secante do que isso. Yeah. Eu tinha uma em miúdo que não era acampar, mas eu achava que ia ver muito mais íglus no dia a dia. Tipo, em coisas de gelo. Sim. Tipo, eu achei que os íglus eram uma cena bué comum. No gelo, eu lembro-me quando fui à Serra Nevada.
1: É que nem no gelo, é.
0: Não há. Tipo, na Serra Nevada não havia nenhum.
1: Uma coisa
0: tipo,
1: mesmo. Então, é quase unicórnio, sim.
0: É unicórnio.
1: Sabes o que é que eu achava também bué fixe?
0: O quê?
1: Trabalhar num café.
0: Ah, percebo. Mas sabes
1: trabalhar
0: que eu ainda acho um bocadinho.
1: Trabalhar num café, ganda pausa.
0: Eu ainda acho um bocadinho.
1: Mas eu entretanto, comecei a servir às mesas e já trabalhei em bares e assim. E. É horrível.
0: Olha, a Núria disse-nos uma coisa com a qual eu me identifico, que é: bom dia, ir às compras parecia bué da fixe até teres de pagar. Tipo, ir às compras era insano em miúdo. Tipo, tu poderes. O processo de poderes meter tudo dentro de um carrinho ou tudo dentro de um saco parecia muito mais fixe do que aquilo que depois se revela ser. Olha, a Papelina manda-nos esta mensagem. Ela fala muito, eu adoro.
2: Opa, desculpa ela. Conduzir é mesmo um dos únicos prazeres. A vida é tão difícil e conduzir é aquele momento de liberdade. É dos únicos prazeres que a vida adulta realmente nos dá. E vocês estão a dizer que é uma grande porcaria.
0: Não é isso.
2: Ah, dá problemas no carro. Pais, nós somos adultos, não somos parvos. Portanto, quando há problemas no carro, falamos com o pai. O pai leva ao mecânico e depois nós paga.
0: Justo.
2: Ai, gasolina. Pá, olha, é o que é, não é? Tu também tens de comer, senão não andas.
0: Está irritada.
2: Pá, multa. Ai, multas. Fujam-se. Ai, vou seguir aos radares, meu namorado.
0: Ela

0: Ela está-me a mandar mensagem a dizer para nós fugirmos aos radares.
1: Pai, mas ela é o tipo de pessoa que faz isso. Ela é o tipo de pessoa que está no Facebook a ver onde é que são as rotundas, claro, que têm.
0: Não, ela está num grupo de Facebook de SOS Rotundas em Leiria, tipo, a ver onde é que se pode.
2: Agora, venham dizer que é uma grande porcaria quando é das melhores coisas que a vida adulta nos proporciona, meu.
0: Bem, mas ela não consegue parar com isto.
2: De estar na escola, tipo no intervalo, e de olhar para lá nas grades e pensar, fô, que é melhor ter aquela idade, não é? Porque assim são meio-dia e eu não tenho que estar na escola. Sempre. Posso estar na rua, tipo, a fazer o que eu quiser. Spoiler alert, não posso, porque estou a trabalhar.
0: Já, percebo perfeitamente. Eu também achava que, quando estava na escola, olhava pelas grades e pensava exatamente a mesma coisa. Tipo, aí que fixe, as pessoas andam na rua. É tipo, as pessoas andam na rua porque estão a ir trabalhar.
1: A ter tarefas.
0: Já, as pessoas estão a ir ao banco, que é uma ganda seca.
1: Sim.
0: Olha, eu entretanto tenho aqui uma lista, mas eu digo já a seguir a minha lista. Mas há muitas das coisas com as quais eu me confrontei ao longo da vida, pelo menos só uma vez, que eu achava que iam ser mesmo recorrentes do dia-a-dia, tipo, que iam estar
1: areias
0: mesmo...
1: movediças.
0: Areia movediça por acaso é recorrente na minha vida, mas,
1: é.
0: porque há umas em Cascais, numa praia onde eu vou.
1: Okay.
0: Mas, por exemplo, plantas carnívoras, um amigo meu tinha quando eu era pequenino e eu achava que toda a gente tinha, porque aquilo, pá, era uma coisa que eu via diariamente. E há, portanto, os desenhos animados não existe. Tipo, ninguém tem essa porcaria. E aquilo não morde sequer. Tu podes dar-lhes festinhas e não sei o quê. É bué da rara.
1: Não é não morde, aquilo abre e fecha a boca.
0: Já, come moscas, não come humanos.
1: Sá, tá bem, mas se tu puseres, por exemplo, tipo um cigarro, ela fecha.
0: Ah, tá bem. Mas é o máximo.
1: Mas não fuma.
0: Que é, se meteres um cigarro, uma planta carnívora, não fuma. Olha, há bocado disseram aqui que gostaram muito de uma mensagem tua. Já não lembro qual é que foi, mas riram-se muito.
1: Uma mensagem minha?
0: Uma mensagem não, mas uma frase tua.
1: Ah, ok.
0: Ah, tu disseste agarrados à Xuxa.

0: falar de coisas que achávamos que em crianças iam ser muito... Que em crianças?
1: Em criança.
0: Que em criança, já. Que em criança iam ser muito mais fixe do que realmente são. Já falámos de ser adultos, já falámos de trabalhar, já falámos de tirar a carta. Há muitas pessoas que dizem que a única coisa que acham fixe é mota. Que achavam que ia ser fixe em criança e acham fixe agora.
1: Ok.
0: Mota, eu até consigo perceber. Mota, moto
1: okay,
0: 4.
1: Mas podes morrer, percebes? Yeah,
0: mas, sim. Mas há muita gente a dizer, eu achava que jet ski era uma coisa em criança e agora estou a andar e é a mesma coisa.
1: Ok, tipo, sim.
0: Acham
1: sim,
0: que
1: sim,
0: jet ski
1: sim.
0: é exatamente aquilo que achavas que ia ser em criança.
1: Ok, os desportos.
0: Desporto no geral. Tudo o que tu faças, por exemplo, saltar de um prédio de paraquedas, vai ser fixe como tu achavas que era em criança.
1: Yeah.
0: Agora, coisas da natureza é que eu acho que não têm nada a ver. Por exemplo, tu achas que vulcões são uma coisa que existe no dia-a-dia?
1: Yeah.
0: Tu em criança estás tipo...
1: E que vão estar em erupção constantemente.
0: Nunca estão, não há vulcões. Eu só descobri, pai, no 5º ano que não há assim tantos vulcões em Portugal que podem entrar em erupção. Não há. Só que em criança apresentam tantas catástrofes naturais e tantas coisas da natureza que tu achas que são recorrentes. Olha, o Triângulo das Bermudas, nunca lá vais. Vulcões, é indiferente. Tsunamis, ok, existem, mas não há assim tantos.
1: Eu pensava que o Equador era uma cena.
0: A linha do Equador.
1: Não, mas eu pensava que era... Sei lá, era tipo, estava com um fio de nylon.
0: Yeah, mas não existe. Tipo, é tipo, há uma linha azul desenhada no chão e podes passar, mas tu provavelmente nunca a vais ver em vida.
1: Sim,
0: só se tu fores dirigir-te até lá, ok, vais ver em vida. Mas
1: não,
0: há muitas coisas.
1: O Equador não interessa bem para nada. Ou seja, é para apontar um lugar, não está.
0: Eu percebo perfeitamente. Há imensas coisas da natureza que nos prometeram que iam ser
1: cabo
0: uma coisa.
1: Bujador.
0: O cabo bujador, nunca lá vais. As plantas carnívoras são indiferentes. Yeah. A areia movediça que estavas a falar há bocado.
1: As jiboias.
0: A jiboia. É tipo, pá, eu nunca vou ver uma jiboia. Vida. Tipo, uma jiboia daquele tamanho não vai existir.
1: Eu tinha medo de morrer comida por uma jiboia.
0: Completamente. Olha, eu lembrei-me de uma que tem a ver com o desporto, que eu acho que é das únicas de desporto que não existe mesmo na vida real, que são bumerangues. Tipo, bumerangues. Bumerangues aparecem em todas as séries de crianças. Tipo, ai, bora brincar, bora atirar um bumerangue. Atira um bumerangue, volta. Isso
1: bumerangue
0: não existe.
1: É tipo, uma porcaria.
0: É tipo.
1: Não, e mesmo que volte, qual é a piada?
0: Qual é a piada de voltar?
1: Olha, sabes uma coisa que também não tem piada nenhuma?
0: O quê?
1: Que nós achamos que é o fixe? Papagaios de papel.
0: É boa da podre. Mas isso, olha, isso é de uma das coisas que existe e é seca. Isso existe e é seca. O bumerangue.
1: Estás a olhar para um papel no ar.
0: É tipo, uau, ele voa. Bro.
1: Não, está bem. Se eu tiver aqui um bocado de plástico no guincho, também voa.
0: Uau, que fixe. Olha, entretanto, disseram uma coisa que é verdade. Mergulho, toda a gente. Mas temos as duas opiniões. Pessoas a dizer que mergulha altamente, mas tens pessoas a dizer mergulho parece o fixe nas séries. Eles mergulham e vê o fundo do mar e tens barcos afundados e tens tesouros e tudo mais. Hoje em dia, mergulhas ali na praia, tudo escuro. Tipo, tu não vês nada. Tipo, a água é suja.
1: Sim, a água é suja.
0: É uma coisa que não nos contaram em crianças. É de facto verdade. Entretanto, continuamos com o tema já a seguir. Ainda se calhar ainda vamos mais um bocadinho antes de entrarmos na Magazine, mas vamos ter Magazine com a Mariana Serrano.

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0: Rose e Bruno Mars com a APT aqui a tocar na tua cidade FM. O meu nome é Pedro Góias, comigo Joana Miranda, e recebemos aqui algumas mensagens no nosso 911-911-978 a propósito de coisas que achávamos que em crianças iam ser muito mais fixe do que realmente são. Depois, quando cresces, acabas por ver que é tipo, é uma ganda seca. Recebemos uma mensagem do
1: Casamentos.
0: Rui a dizer...
1: Não acredito.
0: Juro-te, recebemos uma mensagem do Rui a dizer casar. Ele disse assim, juro-te, ele disse, não digo mais que a minha mulher pode estar a ouvir, não digo o meu nome. Por isso é que eu disse Rui. Que é o nome dele. Mas ele disse casamento. Tipo, casar, eu achava que ia ser muito mais fixe do que
1: é. Mas é verdade.
0: É.
1: Quando nós brincamos, tipo, aos pais e às mães e às famílias e não sei o quê.
0: Os casamentos é grande cena.
1: Pá, casamentos é grande. O próprio casamento, o evento, e casamentos para a vida. Tipo,
0: depois,
1: casamento.
0: Acaba por ser bem normal, não é?
1: É pá, normal e às vezes complicadíssimo. Tens que gerir. Pá, de repente tu não fazes ideia, mas tens que ir a terapias de casal e tens que não sei o quê.
0: Pô,
1: tenho amigos com 30 anos que já estão na terapia de casais.
0: De casados há um, não é? Casados há um ano.
1: Casados há um ano. Ei, é bem, isto é uma loucura.
0: Não é casado. É lá. Bem. O WhatsApp está aqui com sons estranhos. Entretanto, recebemos aqui uma mensagem com a qual eu me identifico muito também. É uma mensagem do Nuno. E diz assim: uma cena que eu pensei que era fixe quando era miúdo era ir ao multibanco, sempre precisava de dinheiro, mas depois descobri que é preciso ter uma conta bancária e que o saldo diminui.
1: É preciso.
0: Tipo, eu achava que era
1: tipo... Que idade é que tiveste a tua conta bancária?
0: Acho que foi aos 16, tens aquela pré-conta, sabes?
1: Okay.
0: Tens tipo uma pré-conta aos 16, depois aos 18 é que é a sério.
1: Eu também eu tive aos 17 uma conta do meu pai.
0: Era isso,
1: que
0: é,
1: eu
0: é, tipo,
1: usava.
0: Uma conta dos teus pais, que é tipo uma pré-conta, e depois é que vais para a conta a sério. Mas eu também achava, mas isto, miúdo, achava que era tipo, estou a precisar de dinheiro agora, vou ali e vou buscar dinheiro.
1: Sim.
0: Eu nunca achei que aquilo era dinheiro que tivesse saído do bolso dos meus pais, estás a ver?
1: Uhum.
0: Enfim, a seguir, vamos ao Magazine com Mariana Serrano e se calhar ainda damos aqui mais uma voltinha para ver coisas que a miúdo achavas que iam ser uma cena e que afinal não são. Vamos a isso.
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0: Huntrux Golden aqui a tocar na tua cidade FM. O meu nome é Pedro Góias, comigo Joana Miranda e à minha frente Mariana Serrano. Olá!
1: Alô!
0: Vamos ao Magazine?
1: Força!
0: Vamos a isso.
1: Magazine. Portugal começa esta tarde o Mundial Feminino Sub-20 de futebol. É a estreia da seleção portuguesa na competição. Pela frente tem Coreia do Norte, campeã em título. Em declarações à cidade FM, a selecionadora Marisa Gomes fala num bom teste perante um adversário poderoso.
2: Tem um nível de adversidade muito alto, até porque a Coreia é uma equipa muito agressiva e vai nos obrigar a jogar um jogo um bocadinho diferente daquele que nós gostamos de jogar. No entanto, é um bom teste para nós também conseguirmos impor o nosso jogo. É uma equipa muito competitiva, mas também sabemos que nestas competições não existem jogos fáceis e, portanto, vamos aproveitar para crescer.
1: Já a internacional portuguesa Marta Gago diz que é um sonho estar no Campeonato do Mundo, mas não esconde o nervosismo.
3: Nervosismo vai sempre haver, estamos ansiosas, estou ansiosa que o jogo chegue, que a competição comece, que entremos para jogar. Vai ser uma grande competição e por isso estamos muito ansiosas. Sabemos que vamos ter grandes desafios pela frente, mas estamos preparadas para isso. É o sonho de qualquer jogador, é representar a seleção nacional no Campeonato do Mundo e para mim é um privilégio estar aqui a representar o país.
0: Rainhas.
1: Portugal está no grupo E, no Mundial Feminino Sub-20. A estreia esta tarde, às 2 horas, frente à Coreia do Norte.
0: Obrigado, Mariana.
1: Sempre obrigada, Mariana.
0: Agora só te vemos amanhã.
1: Agora só me vem amanhã.
0: Oh, olha,
1: mas passa rápido.
0: A música que vai tocar agora, por acaso, é boa para esse momento. Chama-se Goodbyes, é do Post Malone. Até já, Mariana.
1: Lindo.
0: Tchau, tchau.

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0: Drop Dead, Olivia Rodrigo aqui a tocar na tua cidade FM. O meu nome é Pedro Góias, comigo Joana Miranda, e hoje estivemos a falar sobre coisas que em pequeno pareciam muito mais fixe do que aquilo que realmente são. Falámos sobre ser adulto, falámos sobre casar, falámos sobre tirar a carta de condução, sobre pagar as contas. Recebemos algumas mensagens.
1: Pagar as contas.
0: Olha, recebemos uma mensagem sobre telemóveis, por acaso, a dizer uma coisa que achava que era muito fixe antes era ter um telemóvel, era comprar e pronto. Depois descobri que tinha que ter um cartão, pagar uma mensalidade, pagar o telemóvel a prestações. Se tiver, ainda tenho que ter uma película, uma capa, pagar premium de aplicações, pagar espaço no telemóvel.
1: Sabes uma coisa que eu achava que ia ser muito mais fixe? Fechar negócios.
0: Ah, fechar negócios não é fixe.
1: Opa, não era.
0: Parece que é apertar uma mão e dizer não, sim, temos negócio.
1: Negócio fechado.
0: Sim, negócio fechado.
1: Não, mas é que eu antes achava mesmo, quando eu via aqueles filmes, ou quando via o meu pai a trabalhar e não sei o que, eu ficava, uau, as reuniões.
0: Não, é
1: bem
0: podre.
1: Reuniões, era tão fixe.
0: Eu percebo.
1: E falar de dinheiro e estar ao telefone e dizer, sim, mas é que isto são milhares de euros.
0: Não, é mesmo bué da podre.
1: Não, é uma tensão, é acordar em suores frios, trabalhar em suores frios, é horrível.
0: O meu pai usava fato.
1: Negociações.
0: Usa sempre fato a trabalhar. E eu também sempre achei que o fato era bué da fixe e depois até usaste fato em agosto. Meu pai vai de fato em agosto para o trabalho.
1: Não,
0: de fato.
1: Sim, de fato, garganta apertada de gravata.
0: E eu estou aqui tipo. De calções e t-shirt, percebes? E de chinelos, e pode estar. Negócios é uma coisa que eu achava que era muito melhor.

0: Olha, recebemos uma mensagem relacionada com os morangos. Foi a Rita que nos disse que eu pensava que passar férias de verão com os meus amigos numa praia sem os meus pais, com muito medo, tipo com 12, 13 anos, era normal porque os morangos me influenciaram. Tipo, os morangos fizeram-te acreditar que aquilo era completamente normal.
1: Não, eles estarem todos numa casa de férias a viver em camaratas.
0: Sim, sim, sim. Tipo, como se isso fosse real do dia a dia.
1: E recebemos algumas. Todos os dias iam às compras comprar comida com dinheiro.
0: Recebemos algumas mensagens sobre animais do mar, tipo alferrecas. Pessoas que achavam que era tipo, eu sou picado por uma alferreca e morria.
1: Ah, sim.
0: Que não
1: mas
0: é assim. Algumas podem matar, mas overall, assim, no geral, não é assim que funciona. Olha, eu, para terminar, tinha uma última que já tinha dito em off, que são aqueles carros que apareciam nos videoclipes dos anos 2000 que saltam. Sabes o nome?
1: Sim.
0: Como é que se chama?
1: Opa, sim, mas havia, por exemplo, no Pimp My Ride, fazia mas isso é dos Mexicans lá da LA.
0: Mas eu achava que isso era uma cena completamente normal.
1: Com a suspensão.
0: Com a suspensão a fazer bounce,
1: a saltar,
0: e eu achava que isso era uma coisa do dia a dia que me ia apanhar e que eu ia andar na rua e ia ver imensos carros desses, ou ia ter um carro desse. E eu ficava tipo, pai, porquê é que nós não temos um carro desses?
1: Lowrider. Eles iam aparecer e estavas a ouvir California Love.
0: Obrigado, Fábio, já agora. Eu achava que ia ser assim. E não é. Tipo, esses carros não existem na vida real. Tipo, ninguém está com esses carros.
1: É pá, se fores à Califórnia, encontras.
0: Mas
1: é em convenções, mas é tipo em concentrações ou convenções de vatos.
0: Sim, mas em Carnachide ninguém tem.
1: Não.
0: Em Carnachide é podre.
1: Aliás, ninguém tem carros coloridos hoje em dia sequer.
0: É um bocado secante. Já não há assim. Olha, a Maria Morango tem um carro todo rosa. Personalidade. Já não há assim tantos carros rosas hoje em dia.
1: Pois é.
0: Olha, uma música de quem tem completamente carro rosa. Stateside, toca aqui agora. Até já.

0: Gracie Abrams com That's the True aqui a tocar na tua cidade FM. O meu nome é Pedro Góis e recebemos aqui uma mensagem no nosso 911-911-978 que eu vou precisar da tua ajuda, Joana.
1: Então.
0: Quero que dês aqui um contexto sobre o casamento que nós vamos no final de outubro, início de novembro. O que é que se vai passar? Que eu não estava cá na altura que foi decidido que eu, tu e o Arthur íamos a um casamento.
1: Sim, tu, nós decidimos por ti.
0: Sim. O que é que vai acontecer? Oi, desculpa.
1: Ah, tu não sabes ainda?
0: Não, eu sei mais ou menos, mas ainda não percebi totalmente o que é que vai acontecer.
1: Então nós vamos ao casamento do sobrinho do Aires.
0: Ok.
1: Vai ser um casamento indiano, nós todos vamos ter as nossas vestimentas, vamos tatuar as mãos com henna.
0: Ok.
1: Que é uma tatuagem que não fica permanente.
0: E o casamento são 3 dias, né?
1: Sim, mas nós só vamos a um dia.
0: Ok, ok.
1: E em princípio vamos filmar.
0: Ok.
1: E vai sair de lá um excelente conteúdo.
0: Gosto.
1: Nós os três adoramos comida indiana.
0: Uhum.
1: Nunca fomos a nenhum casamento.
0: Indiano?
1: Sim, com esta cultura.
0: E nem um casamento juntos?
1: Não. Ah, pois não, nunca fomos a um casamento juntos. Não, mas eu acho que quando tem influência.

0: princípio, vamos filmar.
1: Okay,
0: e vai sair de lá um excelente conteúdo.
1: Gosto.
0: Eu, nós os três adoramos comida indiana.
1: Uhum.
0: Nunca fomos a nenhum casamento
1: indiano.
0: Sim, com esta cultura.
1: Nem um casamento juntos.
0: Não. Ah, pois não, nunca fomos a
1: um casamento juntos.
0: Não, mas eu acho que quando tem influências culturais diferentes
1: ainda
0: é
1: mais
0: sempre
1: fixe.
0: mais interessante. E epá, eu acho que vai ser lindo.
1: Não, vai ser bem fixe. O Aires, isto porquê? Porque o Aires nos mandou uma mensagem a perguntar: quanto ao casamento, como é que está a vossa situação de roupas? Não vimos nada?
0: Ainda não vimos.
1: Ele já perguntou, já viram algumas coisas, precisam de ajuda?
0: Nós
1: não se esqueçam de dizer quantos é que vão. Nós estamos bem excitados e ainda não vimos. Agora o Arthur foi de férias 2 semanas.
0: É isso.
1: Assim que o Arthur voltar, nós começamos a ver roupas,
0: nisso.
1: Começamos a ver coisas que precisamos e depois sim, dizemos quanto
0: exatamente.
1: É que vamos. Vamos muito ir ao casamento,
0: porque
1: vamos
0: também,
1: escolher o dia.
0: É isso, mas também é importante os nossos ouvintes saberem que vai ser um conteúdo de nós.
1: Sim, sim, num
0: a
1: casamento indiano. Sim, eu quero muito
0: lindo.
1: Ir. Vai ser muito fixe, estou muito empolgado.
0: Também
1: e
0: eu.
1: Depois dizemos o que é que vamos vestir. Ainda temos que ir ao Pinterest ver os nossos outfits, ok? Pronto, estamos combinados. Por agora, Bambam aqui a tocar a Hugo e Solto na tua cidade FM. Eu e Jonas já voltamos. Até já.

0: Acabaste de ouvir The Weeknd e Daft Punk em Starboy aqui a tocar na tua cidade FM. O meu nome é Pedro Góes e não tenho aqui comigo acesso à trilha do Show Me The Money, por isso vamos ouvir esta. Queres fazer tu?
1: Ah, não.
0: Ei, esta é muito melhor. Young Wild and Free. Estava aqui no computador. Muito baixinho.
1: Ai, não estava nada à espera.
0: Yeah, vamos assim, pode ser. 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
1: Adorava.
0: Eu também adorava ganhar 25 mil euros em cartão. Dava-me um jeito nesta fase de vida. Não me despedia, mas tipo, vinha mais descontraído para o trabalho.
1: Eu acho que faltavas mais vezes.
0: Faltava mais vezes. Fazia daquelas que é tipo, são 10h30. Ei, já estou cansado. Já não fazia nada.
1: Já nem
0: falava. O Arthur, Pedro, Show Me The Money. O Arthur, vá, por amor de Deus. Menos. Está bem? Menos. Entretanto, se tu tiveres alguma dúvida, já sabes, podes consultar também o regulamento em cidade.fm. Agora preciso só estar a curtir esta música.
1: Por acaso, já não ouvi esta música há imenso tempo. Sabes que eu tinha para aí 17 anos quando esta música saiu.
0: Ei, insano.
1: E eu estava mesmo. Yeah. We smoke queer.
0: Yeah, nós somos free.
1: Young and wild and free.
0: We don't care who see. Yeah, nós somos descontraídos na rua.
1: Tu dizias que é 6 anos?
0: Yeah, eu tinha para aí 2. Yeah. Tinha 16 anos. Entretanto, vai dar, talvez você precise de mim, do Veig, aqui na tua cidade FM. E eu e Joana já voltamos. Até já.

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0: Plutónio Inter, estou aqui a tocar na tua cidade FM. O meu nome é Pedro Góias e ontem, Joana... Ontem não, aliás, anteontem, no sábado, estive no concerto do... The Weeknd. Foi muito fixe.
1: Mas tu nem sequer foste pelo The Weeknd, foste para ver o teu namorado.
0: Eu fui para ver o Playboi Carti. Sabe que eu falo mesmo assim? É igualzinho.
1: Sei.
0: Se tu fores ouvir, olha, se eu fosse agora nesta.
1: Mas deste-me bué da cringe.
0: É igual, olha, juro-vos por tudo. Se estiverem no carro, não parem para ir ver. Mas se não estiverem no carro, vão ver, é igual.
1: Eu sinto que o Playboi Carti é o namorado de todos os putos de 20 anos.
0: É um bocado.
1: Não é? Vocês são tipo. Meio tarados por ele.
0: Sabes porquê? Porque ele é,
1: porque
0: ele é um bocado goofy. E ele
1: e
0: aparece
1: é misterioso.
0: Ele imagina, ele aparece e quando aparece é goofy, mas ele a maior parte das vezes não aparece. Ele é, tipo, ele é meio taralhoco, ele dança mal e eu gosto disso. E depois ele está a criar toda uma onda de tipo gritos e não sei quem palco, que é fixe, é tipo um novo rock. Estás a ver? É o rock dos putos de agora. E é fixe. E
1: ele é um bocado o Leonard Johnny inspiração.
0: É isso que eu ia dizer. A maior parte dos artistas que nós temos cá que são. Range e tipo e malucos em palco vem um bocado do Playboi Carti.
1: Sim.
0: Portanto, eu gostei muito de ver. Eu fui pelo Playboi Carti, mas fiquei pelo The Weeknd. Gostei muito bué do concerto dele. Ele tem uma presença em palco incrível. Acho que isto pá, não é polémico, mas se o The Weeknd fosse português era mesmo ganda bimbo. Pá, o gajo é um bocado, o gajo é um bocado feio, é estranho.
1: Olha, isso demorou-me tanto. Eu fiquei tão chocada que eu tive.
0: Não, mas era,
1: minha reação.
0: Era. É tipo o gajo, ele é feio.
1: Opa, Pedro!
0: É verdade, há uma parte do concerto onde ele está com uma máscara e ele tira a máscara. E eu fiquei tipo,
1: ele
0: para.
1: Ele é feio.
0: É um bocado. Eu acho, sabes o que é? Ele tem muito dinheiro, arranjou os dentes e pronto, é dos artistas mais ouvidos.
1: Mas eu gostava
0: do
1: mais dos dentes dele antes.
0: Eu também, porque eu gosto quando os artistas não gastam muito dinheiro na imagem às vezes, sabes?
1: Que são reais.
0: Quando eles são
1: olha,
0: um
1: sabes
0: reais.
1: Quem é que eu acho lindo de morrer?
0: Quem?
1: O Post Malone, por exemplo.
0: Percebo perfeitamente.
1: Ele está todo quitado.
0: Não, percebo perfeitamente.
1: Está todo cansado, normal.
0: Quando aparece com a barba toda escavacada,
1: tipo,
0: eu gosto
1: um
0: disso.
1: Homem.
0: Eu
1: sinto que o The Weeknd agora, com aqueles dentes de porcelana, parece. Pá, parece uma boneca, parece
0: é
1: a Madonna.
0: O The Weeknd parece porcelana hoje em dia. Mas olha, o concerto dele é incrível, tem uma presença de palco absurda. As músicas, é daqueles concertos. Ele tocou pai 32 músicas. É daqueles concertos em que tu achas que conheces 3 e às tantas ele está pai na 15ª música e tu sabes todas até ali. Não há nenhuma que tu não conheças. É muito fixe e parece uma discoteca a certa altura.
1: Fixe.
0: Ele faz uma parte de disco.
1: E tem uma estátua gigante, não é?
0: Tem uma estátua gigante que dizem que é a Bella Hadid. Eu acho que não é. Acho que
1: é a Selena Gomez.
0: É a Selena Gomez. E depois o concerto está dividido em 4 partes e cada parte é uma parte da história dele e pronto, é a evolução dele e tudo mais. É muito fixe. Agora já acabou a turnê na Europa, foi a última data para cá. Na última vez tinha sido a primeira data em Portugal, agora terminou em Portugal, portanto se quiserem vê-lo só têm que ir à Austrália. Já não dá para vê-lo noutro sítio qualquer. Mas foi muito fixe, recomendo muito. Recomendar o artista mais ouvido do mundo.
1: Olha, recomendo. Olha, não sei se vocês conhecem.
0: Hot take, o The Weeknd é um bom artista, recomendo. Portanto, já sabem, é The Weeknd, o concerto dele foi muito fixe. E por agora, olha, Ariana Grande vai tocar agora com Justin Bieber. Nós estamos quase a ir embora. Ele tem 2 músicas com a Ariana Grande e não tocou nenhuma. Fiquei um bocado desiludido. Mas pronto, toca agora Stuck With You aqui na tua cidade FM.

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0: prepara-te, vai ser intenso. Olha, eu estou muito contente. Estou muito feliz, correu muito bem. Amanhã vamos ter muitas coisas preparadas. Vamos falar sobre a tua cara metade, onde é que conheceste a tua cara metade. E temos aí uma brincadeirinha preparada. Vamos também fazer um estende acabar, portanto já sabes, fica por cá, vai haver Gangue das 7 também. E já a seguir, há programa e é com a Maria Morango, podes contar das 11 da manhã até às 4 da tarde. Vai ser muito fixe. Eu já não tenho nenhuma palavra para preencher este tempo, portanto vamos ouvir esta música.
1: Também é bom.
0: Sim, também faz falta.
1: As pessoas ouvirem. Yeah. Só na plastia do Johnny.
0: É isso. Nós voltamos amanhã, portanto, tchau.
1: Tchau, até amanhã.
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0: Karol G, Anciente Se Te Ver Conhecida, aqui a tocar na tua cidade FM. O meu nome é Pedro Góias, comigo Joana Miranda. E Joana, este foi o Acorda.
1: Foi muito fixe. Acabou.
0: O nosso primeiro dia.
1: Pois foi.
0: Vamos estar nisto duas semanas.
1: Bem, isto sem o Arthur é um alívio. Estou a brincar.
0: Vão ser duas semanas disto, portanto.

portanto, fica desse lado. Lá plena a tocar agora para homenagear todas aquelas pessoas chatas que dizem que o verão já acabou em setembro. Calem-se! Fica desse lado comigo, mas já sabes, só se quiseres.

Bom dia e boa segunda-feira. Busy Mouse com os amigos, o Wet Bad Gang é on e lá a tocar na Cidade FM. Já estás com a tua bestie Maria Morango até às 4 da tarde, mas já sabes, só se quiseres, na próxima hora arrancamos com o nosso shot de música, hoje dedicado a uma artista que eu amo, é ela, Lola Young.

Hoje com Casar é para Esquecer, mas o que não é para esquecer é o nosso show de música que chega já a seguir, desta vez dedicada a uma artista do qual eu gosto muito, é ela, a Lola Young, e também tenho muitas saudades porque já não lança música há muito tempo, mas aconteceu à Lola Young aquilo que toda a gente quer que lhe aconteça, que é o teu artista favorito descobrir-te no YouTube e enviar-te uma DM a dizer que quer colaborar contigo. É já a seguir que te digo quem foi o artista que fez isto, à Lola Young. Segues viagem com dois amigos que provavelmente também trocam muitos DMs. É o Richie Campbell e Plutónio. Esta que é C'est la vie. 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

0: Dilcinho leva tudo nesta segunda-feira. Vamos então ao nosso shot de música.
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0: Afinal, quem foi o artista mundialmente conhecido que descobriu a Lola Young há muitos anos atrás? Inclusive, lhe enviou uma DM a pedir para colaborar com ela. Olá, meu nome é Maria Morango e este é o Shot de Música com a Cidade FM. Mas antes de te contar quem foi este artista, acho que temos que falar um bocadinho sobre... Quem é a Lola Young? Porque a Lola Young é uma artista que merece ser falada em todo o lado, principalmente aqui na Cidade FM. Ficas a saber que Lola Young é conhecida como sendo a nova Amy Winehouse da Gen Z devido ao seu timbre bastante rouco. Ora bem, vamos então. A Lola Young tem apenas 25 anos, nasceu em Londres e começou a interessar-se por música desde muito pequenina e por isso mesmo decidiu entrar naquela que é a maior escola de música de Londres, a Brit School, que foi a faculdade e escola onde estudou também a Amy Winehouse, a Adele, e Lola Young foi da turma da Ray e também da Olivia Dean. Por isso, acho que podemos mesmo confirmar de que esta escola é mesmo a mais conhecida de todas. Foi para essa altura que Lola Young começou a publicar vídeos a cantar online, mostrando desde cedo que era uma das vozes mais marcantes da nossa geração, com um timbre rouco e forte, e lançou este banger.

0: depois foi também nesta altura que assinou pela Island Records e foi construindo o seu caminho inacreditável até chegar ao momento em que esta música que estamos a ouvir, a Messi, se tornou número um em todo o mundo e por isso mesmo a conhecemos e passou também aqui na cidade FM. A música tornou-se um fenómeno, levou ao top das tabelas e transformou-a também num dos nomes mais falados da sua geração, mas até foi o ano passado que deu o último concerto no Paredes de Coura, porque ficou anunciou publicamente que tinha algum problema com as drogas e por isso agora anda mais desaparecida porque está a tentar curar a sua cabeça e também este problema de adição. Ora bem, qualquer das maneiras, há um artista que descobriu antes de qualquer pessoa. É já a seguir que te vou dizer quem é, porque este artista é inacreditável. É dos artistas mais irreverentes e conhecidos dos Zillennials, porque ele é millennial, mas também a Gen Z gosta muito dele. É conhecido por usar roupas muito irreverentes, por ser muito criativo. Lançou um álbum no ano passado, que rima com cornucópia. Usa perucas loiras, óculos de sol e roupas muito irreverentes. Descobriu a primeira que toda a gente e por isso é já a seguir que te digo quem foi o artista que descobriu esta nossa Lola Young e se apaixonou por ela. A chegar à Cidade FM tens da Killaroy, mas antes ouvimos o Homem do Verão, é o Chico da Tina com Vícios, é não saíres daí.
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0: Oi, Maiol, continuamos no nosso Shot de Música.
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0: Ora, pois bem, hoje falamos de DMs, não é? Entrar nas DMs, enviar mensagem direta, desta vez a Lola Young, porque Lola Young teve um artista mundialmente conhecido que

0: Falamos de DMs, não é? Entrar nas DMs, enviar mensagem direta, desta vez a Lola Young, porque Lola Young teve um artista mundialmente conhecido que lhe enviou uma mensagem. Imagina o teu artista favorito te enviar uma mensagem a dizer que quer colaborar contigo. Ora, isto aconteceu à Lola Young. Há pouco alguns ouvintes já acertaram nisto e vou dizer a resposta agora. Foi Tyler, the Creator, meus queridos. É verdade, sim, descobriu a Lola através do YouTube de um vídeo que ela tinha há muito tempo e decidiu começar a produzir com ela e mais tarde depois convidou-a a participar numa canção que está no seu álbum Chromocopia, de seu nome Like Him. Portanto, já tem uma colaboração juntas, mas isto tem uma parte também engraçada, porque primeiro acho que já só enviares uma DM a uma artista que está em ascensão acho inacreditável, nem quero imaginar a cara de Lola Young a abrir as mensagens. Deve ter enviado o telemóvel para o ar, mandou-o ao ar, sei lá. Mas o Tyler, the Creator, enviou-lhe a DM de um Finsta. Portanto, o Tyler, the Creator, tem um fake Instagram, que ainda bem que se calhar que o tem, não faço ideia. Eu acho que estas pessoas todas muito conhecidas têm sempre Instagram falso, e enviou-lhe a mensagem através daí a dizer: olha, adoro a tua voz, tu és inacreditável, adorava colaborar contigo. Portanto, a Lola Young teve a melhor coisa do mundo, que é o teu artista favorito do nada enviar-te uma DM para pedir para entrares no álbum dele, para fazeres música com ele. Pronto, é possível, malta. É possível. Já agora, eu gostava, se tu por acaso fosses músico, quem é que era aquele artista com quem tu gostavas de colaborar? 911-911-978, envia-me a tua resposta. Quem te faz companhia agora é Olivia Rodrigo, ela que já tem feito também muitas colaborações e que gosta sempre de convidar malta até mais da velha guarda a colaborar com ela. É com ela com que seguimos viagem agora com Vampire. Esta prova é muito mais alto. O teu shot de música regressa amanhã.
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dar-te muitas dicas de amiga. É já a seguir que vou tentar facilitar a tua vida. Seguimos viagem com uma das maiores de todas, é a Taylor Swift com The Faith of Ophelia. Tem uma ótima segunda-feira, mas já sabes.

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1: Continuas comigo, Maria Morango, até às 4 da tarde, hoje com uma dica de amiga super, hiper, mega especial. Na verdade, quem me recomendou isto foi uma das minhas melhores amigas e como eu quis ser a tua melhor amiga, trouxe também. Falo de uma série do seu nome, Sterling Point. E vou-te dizer uma coisa, daquelas séries que quando tu vês o primeiro episódio é bem possível tu acabares a série toda num só dia. Ora bem, a história conta que dois irmãos gêmeos...

deixou-lhes no testamento esta ilha. Ora, pois bem, esta Annie, que é a irmã gêmea, vai sozinha para esta ilha para descobrir o que é que se passou. Porquê é que ela herdou isto, não é? Visto que o avô dela nunca quis saber dela. Ora, chega a esta ilha.

lindos de morrer. Está muito bem filmado. A direção de fotografia desta série está lindíssima. É uma série muito leve. É uma série boa para a família, para ver sozinho ou sozinha, ou também com amigos. Eu estou a gostar imenso. Portanto, Sterling Point é a minha dica de amiga para este

E tenho-vos a dizer que já fiz dancinha de TikTok com o Chico da Tina. Estive pelo Festival F e tive a oportunidade de dançar com o Chicão. É passagem do TikTok da Catarina Maia, no fundo, porque dançámos as duas com o Chico. Bem, a seguir falamos sobre bolos de anos.

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1: Maria Morango, contigo até às 4 da tarde, agora para a nossa rubrica da Hora de Almoço, pequenas grandes coisas, uma pequena curiosidade para o teu dia-a-dia. Ora bem, não sei se tu sabes, mas é na próxima sexta-feira que vou cumprir mais uma volta ao sol, mas desta vez vou falar da lua. Sim, não é da lua em que nasceste, é porque os bolos de anos são inspirados em luas. Eu não fazia a ideia, e mínima ideia. Isto nasceu de uma tradição da Grécia Antiga, em que os gregos iam até ao templo da deusa Artemis, a deusa da lua, pedir desejos para a sua vida. E no fundo, cada vela que acendiam era um desejo. Isto fazia com que o bolo se tornasse numa lua, porque as velas representavam o brilho da lua. Eu não fazia ideia disto, achei isto muito cute. Provavelmente tu já sabias, mas eu não sabia. Por isso, a próxima vez que estiveres a soprar para o teu bolo de anos, espero que saibas que estás a soprar para a lua. Isto também pode ser giro, passar a meia-noite a olhar para a lua com os teus amigos e soprar mesmo para a lua, tipo sentada, e soprares à meia-noite com os teus amigos. Vou fazer isto na sexta-feira. Na sexta não, na quinta, porque faz anos na sexta, portanto dia 10 à meia-noite, a passar para dia 11, vou estar a soprar para a vela. Bem, para a vela não, para a lua, que parvoíce. Bem, espero que tenhas gostado desta pequena grande curiosidade. Amanhã volto com mais. As cartas dos teus artistas favoritos, vamos ouvir Rota Balvin com Maria Becerra. Que é mais depois, mas antes, Olivia Rodrigo com Stupid Song, é não seres daí.
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Por aqui, segues viagem com o único e grande Plutónio. Um dos meus artistas portugueses favoritos. Ficas com ele por enquanto. Logo a seguir tens Raul Alejandro e Pedro

Continuas com a tua melhor amiga Maria Morango até às 4 da tarde, neste que é o teu sweet spot. Entretanto, é na próxima hora que vamos chegar com o nosso Tribunal das Amigas. Podes-me começar a enviar os teus dilemas, 911-911-978, para decidirmos se os nossos amigos são culpados ou inocentes. Portanto, já sabes que daqui a nada chega o nosso Tribunal das Amigas. Quem te faz companhia agora é o artista que mais gosta de dar, sei lá, eu acho que é despir roupa e dar mortais. Sim, falamos de Benson Boone com Beautiful Things. Este para ouvir muito, mas muito mais alto.

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O nosso Tribunal das Amigas. Desta vez vai ser um amigo de Maria Inês que vai à sentença. E ouvi dizer que é sobre o trabalho. Será que foste bom colega? É ficar desse lado para dizer se o amigo de Maria Inês está culpado ou inocente. Taylor Swift com The Faith of Ophelia. Não saias daí.

0: Maia.
1: 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E continuas com a tua bestie Maria Morango até às 4 da tarde, agora que vira juíza, porque está aberto o nosso Tribunal das Amizades. É a altura do dia em que nós recebemos as queixas dos nossos ouvintes. Recebemos queixas de amigos, de namorados, colegas de trabalho, família e até daquela pessoa que te deve 20 euros há mais de 6 meses. Nós apresentamos o caso e são os nossos ouvintes que vão deitar a sentença deste amigo ou não amigo. Quem tem razão? Quem está errado? E acima de tudo, quem é que está a ser uma cobra? Portanto, vamos dizer se os amigos dos nossos ouvintes estão inocentes ou culpados. Hoje temos a queixa de uma ouvinte, da Maria Inês, e é uma queixa do seu local de trabalho, é verdade. Maria Inês passa... Maria Inês, meu Deus, coitadinha.

0: A Maria Inês trabalha numa empresa onde há algum tempo teve a ideia para melhorar um projeto. Acontece que levou a ideia para a frente, numa sala de reunião, explicou a toda a sua equipa e à chefe, e a chefe elogiou a proposta. O que é que aconteceu? E aqui é que está o problema. É que um dos seus colegas levantou-se e disse que a ideia era dele. Ora, pois bem, o que é que tu farias nesta situação? É a minha pergunta. 911-911-978. Estamos no Tribunal das Amizades. Terá ou não, amigo de Inês, culpa? É culpado ou inocente? Eu já tenho a minha resposta e não sei se o amigo de Inês ia gostar de ouvir. Já a seguir continuamos então no nosso Tribunal das Amizades. Mas agora ouves os teus artistas favoritos. Tens SZA com Kill Bill, mas antes Bad Bunny com David Tiramasfotos. Não saias daí porque continuamos já a seguir no Tribunal das Amizades.
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1: E continuamos no nosso Tribunal das Amizades, à altura do dia em que expomos as queixas dos nossos ouvintes, e por isso mesmo hoje temos a Maria Inês a queixar-se de que o seu colega de trabalho, Maria Inês, tu desta vez estás muito bem, cheia de razão, que o seu colega de trabalho lhe roubou uma ideia em plena reunião, ou seja, levantou-se da cadeira e disse que a ideia que era da Inês, era dele. E Inês, tens toda a gente do teu lado, minha querida. O Tiago Oliveira diz: para mim, o amigo da Inês é claramente culpado. Se ela teve a ideia, desenvolveu o projeto e partilhou contigo, tu não podes simplesmente pegar naquilo e apresentar como se fosse teu e ainda ficar com os louros. Isso não é ser colega, é roubar o trabalho de outra pessoa. Tens também o Rui Neves a defender-te, Maria Inês, a dizer: Maria Inês, estou do teu lado. Ele sabia perfeitamente que o projeto era teu, por isso não há desculpa. Se queria apresentar a ideia, tinha de ter dito que era tinha que ter falado contigo antes e dizer quem a desenvolveu. Ele é culpado. Bem, Maria Inês, está toda a gente do teu lado. Aliás, tens mais pessoas aqui. Estamos a receber mais mensagens a dizer: se a ideia era dela, não é de mais ninguém. Pois é, olha, Maria Inês, estás coberta de razão. Portanto, olha, vamos aqui editar a sentença do amigo da Maria Inês e, por votos dos ouvintes, declaro o amigo da Maria Inês culpado. Ai, ai, ai. Bem, olhem, por falar em sentenças e tribunais, seguimos viagem com Sedeslava, com Pablo Vittar. Esta que é a Alabai para ouvir mais alto. Tem uma ótima segunda-feira. O nosso tribunal regressa. O Tribunal das Amizades regressa amanhã.

televisão e acaba aceitando o homem que tem televisão. Acaba assistindo a visão na televisão. Isso, né?

Um pôr do sol, estás comigo, Maria Morango, mais uma horinha, por isso mesmo, fica comigo desse lado, até porque logo a seguir chega a Catarina Silva e o João Miguel Costa. Quem te faz companhia agora são os BTS, esta aqui adoras, é a Swing.

Like bam bam na Cidade FM. E sabes o que é bombom? Quer dizer, para mim não é, mas é para a Catarina Silva. Comer caldo verde às 8 da manhã. Sim, existe um debate entre a Catarina Silva e João Miguel Costa nas nossas redes sociais, tanto no Instagram como no TikTok, que está com muita graça. E se fosse a ti, ia até lá para votar se devemos ou não, se é bam bam comer caldo verde às 8 da manhã. Enfim, eles chegam daqui a nada. Agora quem chega é outra dupla de milhões, Dave e Tems com Rain Dance. 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
1: It's your best day, Maria Morango, até às 4 da tarde, mas já sabes, só se quiseres. Entretanto, trago boas e más notícias. Então, a boa notícia é que tens duas temporadas de Terapia de Segunda para veres de fio a pavio. A má notícia é que terminámos agora a segunda temporada e por isso hoje não vais ter Terapia de Segunda, mas, atenção, tens imensos episódios para ver a nossa última convidada da segunda temporada. Ai meu Deus, até me engasguei. Foi a mana mais nova das Patrocínio, a nossa Vicky Jacobi, e por isso, se ainda não viste este episódio, está com muita, muita graça e tenho a certeza que vais adorar. Por falar em YouTube, é já a seguir que te trago, antes de me ir embora, o meu histórico, aquilo que eu andei a ver e que tu deves ver também. Desta vez é uma série que também chegou ao fim e é de um casal de quem tu gostas muito. Uma é médica e outro é comediante. A chegar tens os teus artistas favoritos, vais poder ouvir Bizarrap com Shakira, Os Vizinhos, Internet Money, mas antes Mizzy Mouse e o Wet Pet Gang com Only Love. É ficar desse lado, mas já sabes, só se quiseres.
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1: E chegou a altura de me pôr na alheta. Regresso amanhã para mais um dia de Sweet Spot com a tua Maria Morango. Já sabes que das 11 até às 4 da tarde sou eu quem te faz companhia. E sempre às 11 temos o nosso shot de música à altura do dia em que te dou fun facts musicais. Hoje falámos de Lola Young, a artista que recebeu uma DM de Tyler, the Creator, para colaborarem juntos no seu álbum Chromocopia. Imagina o teu artista favorito enviar-te uma mensagem a convidar-te para entrar no teu álbum. Bem, deve ser uma sensação inacreditável. Ora, pois bem, eu também tive um convite de uma das pessoas que mais gosto e admiro, que falo de Guilherme Geirinhas, que fez agora um podcast com a sua mulher, Margarida

do Guilherme, Geirinhas, portanto, com aquilo que, portanto, se ainda não viste, vai ver, vale muito a pena. Todos os episódios também têm convidados, está espetacular. E, portanto, fica aqui a minha dica, se ainda não viste, tens 10 episódios para ver de Na Saúde e na Doença. O meu nome é Maria Morango, está amanhã de regresso a partir das 11 da manhã. Agora ficas na companhia de João Miguel Costa e Catarina Silva, também do Bizarrap e a Shakira. É Music Sessions Volume 53. Bizu, bizu!

0: Olá, boa viagem, uma ótima segunda-feira. Como é que estamos aí desse lado? Já cá estou eu, Catarina Silva, já cá está João Miguel Costa, já cá está o ar-condicionado ligado, já cá está Tiago, o nosso produtor, o João está de manga cava, eu estou de manga cava. Estamos todos. Pronto.
1: Imagina.
2: Com Catarina Silva e João Miguel Costa.
1: Eu venho vestido com se calhar um bocado mais desleixado, porque eu sei que não se vê.
0: Depois.
1: Porquê é que tu fazes questão de dizer?
0: Porque eu gosto de ser. Primeiro é assim, eu liguei o ar-condicionado, tenho só que mencionar isto, que é o João está mesmo longe de mim, está tão longe.
1: Não,
0: eu
1: fui
0: que sinto necessidade de pôr os meus óculos de ver.
1: Eu fui para o microfone na M80. Eu estou a fazer a emissão na M80 neste momento.
0: O porque... João está tão longe de mim.
1: Yeah, não estamos a ver, nós estamos a falar.
0: Eu já estou a ouvir desfocado. Yeah. Não estou a gozar, já estás meio desfocado.
1: Porra,
0: para mim.
1: Está mesmo. Isto é impossível trabalhar assim.
0: É, não é? Neste calor.
1: É que é impossível, tu metes o ar-condicionado virado. Ah, peraí.
0: Para baixo, que é para,
3: que
0: é para mim.
3: Acho que é mesmo para as minhas costas.
0: Não sei se ouviram isto, malta. Foi o knockout no
1: ar-condicionado. Ah, bah, não quero saber. Ai, que Salvador, mandei-lhe um uppercut.
0: Muito melhor, agora estou a sentir.
1: Avisei o nosso CEO que mandei um uppercut no ar-condicionado.
0: Olha, os nossos ouvintes, como é que estão aí desse lado? O nosso Rodrigo já estava à nossa espera desde as 13h40. Portanto, queremos saber como é que estão aí desse lado e como é que foi esse fim de semana.
1: Como é que esperas? Tipo, ele esperou como assim, carro?
0: Não.
1: Ficou no carro à espera, tinha coisas para fazer? Não, pois
0: não.
1: Pelas quatro.
0: Ele está na viagem no Euro Truck Simulator 2. Ele continua na sua saga do Euro Truck.
1: Ele continua a jogar Euro Truck?
0: Eu acho que sim. Sim.
1: Não sei se nós estamos aqui perante alguém que tem dois vícios. Euro Truck Simulator e estar livre.
0: E
1: eu sei perfeitamente qual é que é o pior.
0: Sem dúvida.
1: E não tem nada a ver com o jogo de computador.
0: Por isso, olha, nós ficamos por aqui até às 8 da noite com muita coisa a acontecer. Daqui a pouco vamos também ter alguém no estúdio para nos falar de um festival.
1: Temos mais uma visitinha.
0: Exatamente. E depois a emissão continua na sua normalidade, pouco normal.
1: Pois é isso. Normalidade é uma palavra muito estranha para.
0: Eu estava só a dizer normal.
1: Escrever isto.
0: E o João já estava a olhar para mim. Do tipo.
1: Pois é, tipo, normal. Não é.
0: Não estás bem. Por enquanto.

0: boa viagem e uma ótima segunda-feira. Estás com a tua tarde livre.
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0: Olha, João, não sei como é que foi o teu fim de semana, mas aqui do nosso Sousa foi inacreditável. Ele diz: olá cidade, foi um fim de semana maravilhoso, como sempre. Sábado fui à praia, vi golfinhos, mesmo de perto, da areia, a passear. O Sousa, porque era mesmo engraçado. Era hilariante os golfinhos estarem a passear
2: os
0: na areia.
2: Os golfinhos a passear na areia?
0: Sim. Não. O Sousa é que estava. Vocês acompanharam-me todos os dias. Ele que ouviu a Cidade FM das 10 da manhã.
2: Mas quando estava na
0: meia.
2: Água?
0: Quando estava... Não. Ele estava na areia e viu-os na água.
2: E nós estávamos a falar ao mesmo tempo?
0: Não sei.
2: Ele estava a nos ouvir enquanto via golfinhos.
0: Isso era lindo.
2: É mesmo dispar, não é?
0: Não é
2: paradoxal. É uma imagem bonita, um momento lindíssimo e a nossa voz por trás.
0: É, porque há um que transmite calma, serenidade, vontade de viver.
2: E o outro são os golfinhos.
0: É. Boa, afinal. Ok. Não estava à espera dessa.
2: Deita balta. Desta.
0: Não, mas é engraçado porque o Sousa também tem aqui uma peculiaridade que é escrever fim de semana FDS.
2: Eu não arriscava a peculiaridade em
0: Pacu.
2: Eu não vou arriscar muito mais, não, muitas vezes.
0: Mas
2: já foi das poucas que se diz aqui.
0: Mas atenção,
2: a dizer
0: isso
2: tu.
0: Mas eu também disse rápido.
2: Pois,
0: o que lá vai, lá
2: tomes
0: vai.
2: Letras, não é? Peculiaridade.
0: Não, mas
2: se for dizer bem, peculiaridade.
0: Não, eu acho que disse
2: é mais
0: bem.
2: Lixado. Mas agora um gajo diz. Podes dizer o que é que Sousa disse?
0: Eu disse bem. É peculiaridade, como eu disse.
2: Peculiaridade?
0: Não, o quê? Peculiaridade.
2: Pois, mas peculiaridade.
0: Não, isso és tu.
2: É que é isto. Tens de ser muito rápido para comer letras, tem que dizer. Ah, não, mas é uma peculiaridade do caraças.
0: O João estava num caiaque e estava a afundar o caiaque dele e decidiu chamar-me para o caiaque dele para ajudar. E agora estamos a afundar os dois.
2: Sim.
0: Percebes?
2: Mas
0: obrigada,
2: é muito. São as dinâmicas deste programa.
0: Exatamente. Temos aqui.
2: Pronto, os golfinhos e o. Como é que ele chama?
0: O Sousa.
2: E o Sousa. Os golfinhos e o Sousa.
0: Olha, temos aqui, por exemplo, o Rodrigo que saiu dos caminhões, pá. Da simulação dos caminhões. Ele diz: o fim de semana foi ótimo. Fiz um piquenique na Penha em Guimarães e fui à praia a Gaia.
2: E ganda parque da Penha em Guimarães.
0: Nunca fui.
2: Ganda cena. Fez lá um piquenique.
0: Sim, fez.
2: Piquenique.
0: Diz lá.
2: Piquenique não era uma palavra muito difícil de dizer.
0: Adoro dizer.
2: E espero que as pessoas, quando eu estou a dizer, estejam a imaginar P-I-C. -NIC, que não tens a imaginar o piquenique mesmo escrito. Não.
0: Piquenique.
2: É piquenique.
0: Piquenique.
2: É, que é o que também no norte diz uma pessoa que não é muito alta.
0: É um piquenique.
2: É piquenique. Mas piquenique se pressupõe.
0: Sim.
2: Eu acho que uma coisa é fazer um piquenique, outra coisa é merendar.
0: Ah,
2: ou seja, merendar é quando tu vais para aquelas mesas de cimento que existem nos parques.
0: Claro.
2: E aí,
0: exato.
2: Merendas.
0: Sim.
2: Que a minha família fazia muito isso. A minha avó usava merenda para todo o tipo de lanche,
0: claro,
2: do dia, mesmo que não fosse nesses parques. É.
0: Sem dúvida.
2: Já merendaste hoje.
0: Ai, que lindo, eu adoro.
2: Mas piquenique é outra coisa para mim. Piquenique é relva, toalha,
0: boa.
2: Chão. Isso para mim é piquenique.
0: Cesta.
2: Se não tens cesta,
0: não é um
2: não piquenique.
0: É verdade. E tens de estar minimamente bem vestido, ou não?
2: Não.
0: Ah, isso é do Instagram, desculpa.
2: Sim,
0: acho que só vi piqueniques.
2: É só piqueniques no Instagram.
0: Não. Acho que sempre merendei. Não vou negar.
2: Pois é isso. Eu acho que há muita gente a dizer: fui fazer um piquenique. Foste merendar.
0: É que eu sentava-me no chão, mas é porque não havia lugar já na mesa. Porque estavam os mais velhos e depois eu estava um piquenique, percebes? Eu sentia-me num piquenique, mas a merendar, sem dúvida.
2: Sim. Mas nossos ouvintes igual em 978 se concordam comigo.
0: Sim.
2: Piquenique e merenda.
0: É
2: e merendar não é a mesma coisa. Merendar é nas mesas, piquenique tem que ser chão com toalha.
0: Piquenique
2: relva.
0: É o chamado piquenicar.
2: Filmes da Heidi.
0: Tranças no cabelo.
2: Sabes? Com aquele pão que parecia sempre que o pão era bom, meu, porque ele abria e o pão ficava sempre direitinho.
0: Exatamente.
2: Nunca caía uma migalha.
0: E ela não tinha muito cuidado com o transporte.
2: Pois não.
0: E ficava bom. Descalça.
2: Sim.
0: Ai, tu que já tens desse lado. É continuar, já sabes. É só se quiseres agora Bad Bunny com Noé Baiol.

0: foram os vizinhos com Casar é para Esquecer a tocar aqui na tua Tarde Livre.
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0: E a continuares ligado aí desse lado, daqui a pouco vamos estar à conversa com o Nuno Duarte e também Vando Montenegro para falarmos sobre o Bloom Festival. É continuares ligado. Por enquanto, Olivia Dean com So Easy to Fall in Love. A tocar aqui é essa se quiseres.

0: Olá, boa viagem e uma ótima segunda-feira. Estás com a tua Tarde Livre.
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0: E como disse há pouco, não estou sozinha. Aliás,
2: podes levantar.
0: Pode.
2: Isso, acho não, que é exatamente.
0: Eu estou a adorar este ASMR que se está a ouvir. Vocês estão a ouvir este ASMR no carro? Vamos começar por apresentar as pessoas que temos aqui no estúdio, João. Não estamos só os dois. Estamos aqui também Nuno Duarte, Van Montenegro, que estão aqui a organizar um grande festival chamado Bloom Festival. Como é que se sentem? Têm dormido? Está tudo ok?
3: É verdade, Catarina. Não temos dormido muito bem.
0: Não.
3: Mas as expectativas estão muito boas. Estamos a 11 dias do festival, na verdade. Mas
0: sim,
3: amanhã já estamos no recinto.
0: Ah, amanhã já estão?
3: Amanhã já estamos no recinto.
0: E também temos de falar muito desse recinto. Aliás, o festival acontece 18 e 19 de setembro e acontece no aeródromo.
2: E 20 também. 18, 19 e 20, certo?
3: 18 e 19.
0: Só. 18 e 19. 18 e 19. 18 e 19.
4: Okay. 20, não é, 20 não é para anunciar.
0: É.
2: É porque a informação disponível online é até dia 20. Foi por isso que eu...
3: Que passa à meia-noite.
2: Então é.
0: Boa.
2: Então eu estou certo.
3: Estou certo, João.
2: Olha, não venham corrigir para o meu local de trabalho. Peço isso.
0: Olha, acontece no Aeródromo da Maia. Podemos saber o porquê desta escolha de lugar? Pá, é incrível ou não? Este festival que acontece desde o ano passado, certo?
3: Naquele recinto, sim.
0: Sim.
3: Ele acontece no Aeródromo da Maia desde o ano passado, mas não é. Não é. Não é a segunda edição,
0: este
3: ano. Já é a quarta edição do festival. O projeto mudou de local, ok? Isto numa ótica de prospeção de novos espaços para fazer o festival. Fomos à procura de um espaço inusitado e com a ajuda do município, da Câmara Municipal da Maia, encontramos este espaço e através dos operadores privados que lá estão, conseguimos então...
2: Quando é que se começa a organizar um festival deste? Ou seja, o festival acontece daqui a 11 dias. Quando é que é a primeira pedra colocada da vossa parte em termos organizacionais? Organizacionais, desculpa.
4: No dia 20.
0: Okay.
4: É nesse dia que falaste.
2: E no dia a seguir, começa-se logo a preparar o próximo?
4: Claro. Apontar o que correu menos bem.
0: Ok.
4: A partir de começamos logo aí no dia seguinte.
2: Primeira análise.
4: Análise. O que é que correu bem, o que é que me correu, o que é que vamos melhorar.
0: Ok, certo, certo, certo.
2: Qual é o critério para a escolha dos convidados? Ou seja, dos DJs neste caso? Certamente existem critérios, mas...
3: Sim, nomeadamente, fazemos uma pesquisa também àquilo que... aos números e às métricas de ouvintes que cada artista tem, através de dashboards que estão disponíveis em programas profissionais. Conseguimos perceber o número de ouvintes por território. Também, obviamente, apoiar artistas emergentes que estão a surgir no mercado.
0: Sim, sim.
3: E parte por aí.
0: E vocês também têm aqui uma parte muito fixe do festival, que é ver o nascer do sol. E eu adoro o nascer do sol, e nos festivais vê-se sempre o pôr do sol. E vocês também, mais uma vez aqui, disruptivos, vêm o nascer do sol. Como é que surge surgem estas ideias da vossa parte?
3: Sim, eu vou corrigir. Vemos o pôr do sol e o nascer
0: do sol.
3: Exatamente. Neste festival nós temos os dois momentos, o pôr do sol. Nós pensamos no nascer do sol porque a zona do aeródromo fica a 236 metros acima do nível do mar.
0: Uau.
3: Então o pôr do sol é um point view. E o nascer do sol igual. A dificuldade às vezes nos festivais em Portugal é conseguirmos licenciar o próprio para conseguir estender até esse horário. Como fizemos um estudo de são ao local e afeta pouco as residências locais e periféricas ao recinto, então conseguimos esta licença e então decidimos tornar o festival um marco também, um ponto de view de manhã, o nascer do sol e o pôr do sol.
0: E para quem ainda não tem o bilhete, o que é que vocês podem dizer a essas pessoas, não é?
3: Pá. Apressem-se.
0: Claro que sim.
4: Comprar já.
0: Não é?
4: Comprar hoje, que amanhã...
0: Amanhã não se sabe.
2: Existem fases.
0: Amanhã não se sabe.
2: Existem
3: já
2: fases.
3: Na última fase.
2: Já está mesmo na última
3: já
2: fase.
3: Na última fase. Sábado posso dizer que a lotação está a menos 10% para esgotar. Porque também temos que seguir os planos de segurança que as forças de segurança nos
0: claro.
3: Permitem. Portanto, apressem-se. É a despedida do verão.
0: Sim.
3: Daqui a um mês estamos depressivos em casa.
2: Sim, sim. Nós aqui no estúdio, mas vocês em casa.
3: Não, não,
2: vocês a preparar o próximo já.
3: Os ouvintes. Portanto, acho que sim. É a despedida do verão. E acho que é por aí. Acho que
0: e é mesmo aproveitar. Onde é que podem comprar então os bilhetes para ir ao Bloom Festival?
4: Na bilheteira, que é a Tricket. É a nossa bilheteira oficial. Podem comprar aí.
2: Se pesquisarem Bloom Festival, aparecerá logo para comprar.
4: No nosso Instagram, na bio do nosso Instagram.
3: www.bloomfestival.pt e vão encontrar lá todos os links.
0: Fantástico.
2: Só mais uma pergunta, que eu faço sempre esta pergunta, que é, se existisse, primeiro também dar aqui os parabéns pela inserção de bastantes DJs portugueses, não é? Existem muitos DJs portugueses na vossa, Miguel Randeiro, Paulo Assis, DJ Vibe, tem também duplas, opa, também é para parabenizar isso, promoverem os DJs portugueses, E uma pergunta que eu faço sempre, não tirando mérito aos grandes DJs que vocês têm lá, obviamente, um cartaz incrível, mas isto é mais uma pergunta pessoal: se vos dessem budget infinito aos dois, imagina, eu chegava aqui a dizer: olha, o budget é infinito, escolhe quem tu quiseres do mundo. Eu queria saber qual é que cada um de vocês escolhia.
3: Eu tenho duas respostas: uns que já não tocam e os que tocam. Dos que tocam, na atualidade, do Fred Again.
2: Sim, exatamente.
3: E dos que não tocam, os Daft Punk.
5: Ok.
4: Roubou o meu.
2: O teu era Daft Punk?
5: Roubou, ok.
2: Mas eu gosto sempre de ficar com estes nomes, até para se eles ouvirem.
3: Não tens outro?
5: Não tens outro?
2: Tens mais algum? Tranquilo. Eu acho que o Fred Again ouve a Cidade FM à tarde, por isso é que eu estou a perguntar.
5: Vai que ele está a ouvir. Percebes, né? Olha, muito obrigada mesmo.
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5: E já sabem, comprem os vossos bilhetes para o Bloom Festival, porque se não for agora, pá, depois só para o ano, não é?
2: Exatamente.
5: E por isso, terminem bem este verão 2026.

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0: Acabaste de ouvir Huntrix com Golden a tocar aqui na tua Tarde Livre.
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0: E volta sozinhos novamente. Aliás, sozinhos ao ponto de nem temos o nosso Tiago. O Tiago, o produtor, que também nos abandonou, mas já volta. É ou não é, João?
2: Portanto, agora estamos por nossa conta. O Tiago foi agora levar novamente a malta.
0: Exatamente, com quem estivemos aqui a falar.
2: Os organizadores do Bloom Festival.
0: Exato, portanto, para quem ainda quiser bilhete, ainda os pode comprar. Acontece dia 18 e 19 de setembro e é mesmo aquele festival para fechar o verão.
2: É mesmo, é um ótimo festival para fechar o verão. Um ótimo sítio, vai ser um pôr de sol e um nascer de sol.
0: No Aeródromo da Maia, que é um sítio magnífico, 236 metros de altura, portanto aquele pôr do sol e aquele nascer do sol
2: e tem grandes
0: ser.
2: DJs mesmo.
0: Exatamente.
2: Tem um grande cartaz, portugueses e estrangeiros, por isso não falhem.
0: É mesmo, vai
2: e
0: ser
2: e adquiram
0: um
2: que eles
0: festival.
2: Dizem que já está tipo...
0: É pá, está mesmo esgotado.
2: As zonas já estão mesmo esgotadas.
0: E pronto, e eles falaram ali num ponto importante que é mesmo isso, que é vamos nos despedir do verão, pá.
2: Exatamente.
0: Finalmente ou não?
2: Sim, sim, mas não eu acho que já... dizer isto depois de uma semana onde choveu.
0: esta semana
2: a passada.
0: Ah, ok, ok, é que esta semana não.
2: Esta semana está a começar agora, Catarina.
0: Não, ah, tu referes-te. Eu e o meu pai temos o mesmo problema, sabias? Nós discutimos muitas vezes por causa disso. Para mim, esta semana é a que passou. Esta, a passada.
2: Mas foi o que eu disse, na última choveu.
0: Não, na última não choveu.
2: Não choveu um dia, não, então não choveu.
0: Choveu?
2: Não,
0: não,
2: então fizemos
0: nada.
2: A batalha de músicas de chuva,
0: pois
2: porque.
0: Foi, oh João, foi na sexta.
2: Então eu não estou atento à nossa programação,
0: pois
2: meu.
0: Foi na sexta. Oh João, é que passou um fim de semana, pelo amor de Deus. Passou um fim de semana super intenso pelo meio, claro que uma pessoa se
2: meu, quando
0: para
2: tu dizes esta semana foi a que passou?
0: Sim, sim, esta semana.
2: Não, mas imagina que é quinta-feira.
0: Uhum.
2: Tu dizes esta semana, é esta semana, não
0: digo,
2: é a outra.
0: É esta quinta. Digo, a quinta.
2: Não, mas quando estás a falar da semana, se estás a falar do dia, claro que dizes o dia.
0: Não, eu mas digo, esta semana que passou. Esta semana,
2: ah,
0: percebes? Esta
2: não
0: semana.
2: Disse, mas metes o que passou.
0: Que passou.
2: Ok.
0: Percebes? Porque
2: eu por acaso, esta semana é a semana onde eu estou, semana passada é a semana onde que passou.
0: Ah, não, é esta semana que passou.
2: Pois.
0: Que eu quero dizer.
2: Claro, claro.
0: Mas não choca absolutamente ninguém por esta altura.
2: Não, não, está tudo bem.
0: Eu digo, esta semana que passou.
2: As pessoas estão bem.
0: E digo,
2: estás a ver água, que é dos líquidos mais.

0: tu já ingeriste?
1: Olha, por acaso, hoje ainda não ingeri café, mas vou buscar um chocolate à máquina. Hoje merece.
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1: Sabes esta do hoje mereço, ainda não fiz nada.
0: Sim, sim.
1: Nada. Não fiz
0: hoje,
1: nada.
0: Pessoas que dizem, não, opa, eu estou numa fase que eu mereço.
1: Sim, exato.
0: Lembra o que é? Preenches do IRS, mano.

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0: Acabaste de ouvir Farrugo com Peppas a tocar aqui na tua Tarde Livre. Boa viagem e boa segunda-feira.
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0: E João, antes de recebermos aqui os nossos convidados, tinhas só levantado uma questão, não é? Se havia diferença então entre piquenique e merendar, não é? Tínhamos aqui o nosso Diogo Moraes que diz: piquenique tem fruta, tem sumos naturais, tem duas amigas a pintar o pôr do sol com guache. Imagina, isto foi super pessoal e é bem verdade. Por isso é que eu te disse, bem vestido.
2: Isto porque... é o piquenique dele.
0: Não, do Instagram, não. Eu percebo. Porque piqueniques agora é só no Instagram. O resto acho que já vira merendar. Merenda tem panados, feijão frado, minis, tinto e quatro tios. Gajo sueca em malha.
2: Bom,
0: imagina.
2: Bom.
0: É, eu acho que estamos aqui perante uma boa analogia, não é? Porque de facto merendar e picnicar, perdoem-me esta palavra que não existe, eu acho que é mesmo isto, não é? O piquenique é mais estético.
2: O piquenique é o merendar de fato, não é?
0: Sim.
2: Se o merendar vestir um fato, passa a ser um piquenique.
0: Tipo, tu escolhes a toalha por ser bonita. Tu não escolhes a toalha por ser a melhor.
2: Eu ia dizer, o piquenique é uma cena de Portuguese Girlies.
0: Sim.
2: Mas se calhar por elas estarem sempre a usar as toalhas vestidas.
0: pode ser por isso, confundir. Sim. Exatamente. Portanto, eu acho que é mesmo isto. Eu acho que é a maior diferença. Assim, o piquenique normalmente tem coisas
2: e
0: mais.
2: E tu gostas mais do quê?
0: Epá, eu gosto mais de merendar.
2: Muito mais. Porque barulho, por exemplo, piquenique. Não se pode estar a fazer barulho nos piqueniques.
0: Não
2: vais estar num piquenique, vais estar. Não vai cair!
0: Exato!
2: Cai o filho da Rosa! Com a Célia!
0: Não
2: acredito! Eu quero isto, enquanto o meu pai abre uma cerveja com os dentes.
0: Óbvio que eu não consigo
2: perceber, mano, mas ele faz aquilo com uma naturalidade.
0: E há coisas na mesa, malta. Há imensas coisas na mesa. Tanta coisa. Tipo, estão coisas a rodar, já está na sobremesa.
2: Ao lado uns dos outros, tem frango, churrasco, salpicão e molotov.
0: E pudim.
2: E pudim, tudo de seguida.
0: Tudo.
2: E vais tirando e atiras aleatoriamente, não por ordem.
0: Não, claro.
2: Ora, vai aqui um bocado de salpicão, um bocado de molotov.
0: Exatamente.
2: Siga.
0: Ai, nós ficamos contigo até às 8 da noite. Daqui a pouco com o Magazine, com a nossa Mariana Serrano. Por enquanto, Plutónio com esta Interstellar para ouvir. Já sabes, é só se quiseres. Boa viagem.

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2: Há menos professores do que é preciso. Apesar de haver cada vez mais formados, os dados da Pordata mostram que ainda não chegam para preencher o lugar dos docentes que se reformam. São cerca de 2 mil novos professores por ano, comparando com cerca de 3 mil aposentações anuais previstas. A qualidade do ar continua a ser pior nas zonas de maior tráfego rodoviário. O alerta é feito hoje pela Associação Zero e o Conselho Português para a Saúde e Ambiente. Neste Dia Internacional do Ar Limpo, o dióxido de azoto que é emitido pelos automóveis a combustão continua a ser um poluente crítico nas zonas urbanas. Foi há 2 anos que 5 reclusos fugiram da prisão de Vale dos Judeus, em Alcoentre. 2 anos depois, o sistema prisional português continua longe de estar preparado para impedir uma nova evasão. Quem o garante é o presidente do Sindicato Nacional do Corpo da Guarda Prisional. Frederico Moraes denuncia a falta de guardas, falhas de segurança e ausência de uma estratégia de longo prazo.
3: Mas acho que está à espera que morra um guarda ou um civil dentro do estabelecimento prisional para se tomar medidas drásticas, porque com um Vale dos Judeus não se aprendeu nada. Aprendeu-se nos primeiros dias, depois foi passando, foi-se empurrando. Entretanto, já houve mais fugas, houve fugas em Ponta Delgada, houve fugas em Alcoentre e ninguém fez nada. Por isso, continuamos isso. E hoje, houver um recluso que queira efetivamente fugir de uma cadeia, irá fugir com a maior facilidade do mundo. A maior parte das cadeias estão a trabalhar abaixo dos mínimos. Mas dá-se as visitas todas na mesma, dá-se os pátios, dá-se tudo o que tem a fazer, mesmo sem guardas.
2: A fuga de Vale dos Judeus aconteceu a 7 de setembro de 2024. Os 5 reclusos acabariam recapturados numa operação que durou 5 meses.
1: Obrigada, Mariana. Voltamos a encontrar às 7 da tarde.
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1: Agora chega a fantástica Taylor Swift com The Fate of Ophelia, logo depois Bad Bunny. E eu e o João por aqui até às 8 da noite contigo. E contamos contigo aí desse lado. Até já!

0: Acabaste de ouvir o fantástico Bad Bunny. Boa viagem, como é que estamos aí desse lado?
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0: Nós estamos por cá contigo até às 8 da noite. É ou não é, João Miguel Costa? Estamos aí?
2: Estamos até às 8 da noite, não
0: estamos
2: vamos falhar,
0: senhor,
2: nós
0: não
2: somos pessoas que estamos aqui sempre e eu vou aproveitar, já que tenho que estar cá até às 8 da noite e tenho, já que é o que marca no meu horário de trabalho, eu queria pedir ajuda.
0: Querias pedir ajuda? Normalmente és tu a ajudar.
2: Mais um daqueles momentos de...
0: Oh,
2: uma cenouradazinha, um pedir ajuda. Ajudem o estúpido.
0: Sim, exatamente.
2: Assim que se ia chamar isto.
0: Não, é pedido de ajuda de um ignorante.
2: É?
0: Exatamente, pedido de ajuda de um ignorante.
2: Pronto, vamos a mais um pedido de ajuda de um ignorante, então.
0: Ok, então diz-nos lá.
2: Eu queria saber, perguntar aos nossos ouvintes, no 911-978, de forma declarada, sem grandes teorias, o que é, e se vocês aqui souberem também podem dizer, o que é um pero brabo de esmolfe?
0: Opá, desculpa, João.
2: Ou um pero brabo esmolfe, como quiserem chamar, acho que é de esmolfe, ou esmolfe, sabe igual, sabe
0: que é
2: de Magalhães. De Magalhães, e vocês dizem não sei o quê.
0: Sim, sim, mas podes repetir.
2: Pero brabo de esmolfe.
0: Sabes que eu acho que aprendi a dizer essa palavra agora, contigo. Porque eu dizia maçã, bravos mofos.
2: Dizias o quê?
0: Maçã, bravos mofos.
2: Esmofos.
0: Maçãs, bravos mofos. Ou seja, eu dizia bem rápido porque eu sabia,
2: maçã,
0: que os eu sabia que os meus pais iam chegar à frutaria e sabiam perfeitamente o que eu estava a falar, que eram aquelas maçãs muito doces, verdinhas, super. Agora, pera?
2: Pero.
0: Também há um
2: eu
0: pero.
2: Eu vou explicar.
0: Estou chocada.
2: Eu vou explicar.
0: Então diz-nos lá.
2: Eu, ontem,

0: à mesa. Sim. Eu não vou dizer com quem, porque okay. eu já perdi os créditos quase todos com a minha sogra. Portanto, eu não vou dizer
1: claro.
0: Com quem esta conversa foi.
1: Sim, sim.
0: E ela diz-me o seguinte: por acaso queres um Pedro Bravos Molfe? E eu. Não sou muito sobremesas. Não, por acaso não vou comer. E ela, não queres? E pega num. E eu, isso é uma maçã. Isso, se me cortar um bocadinho, eu quero. E ela, uma maçã, és maluco, isto não é uma maçã. E eu, então o quê? E ela, um Pedro Bravos de Molfe.
1: Não, não pode, não pode, é uma maçã.
0: Então, e eu, não, mas isso é uma maçã, eu estou a ver.
1: Claro.
0: Quando quiser dizer isso, diga-me sem me mostrar as coisas. Agora, se me está a mostrar, eu estou a ver que
1: sim,
0: é uma maçã.
1: Exato, sim.
0: Quer dizer, tem o formato de uma maçã. Tem a cor de uma maçã, tem a textura de uma maçã, tem aquele pauzinho de uma maçã e não é uma maçã.
1: Opa,
0: é o que é? É uma transmaçã? É a primeira transmaçã da história? O que é isto?
1: É que eu, por acaso, imagina, faz sentido.
0: Chama-lhe o nome todo.
1: É maçã, mas como está na net?
0: Vou passar a fazer isto em casa.
1: Como é que o batizaram?
0: Desculpa, Carolina Dias de Gama de Sousa Silva. A minha irmã, aqui para cá. Sim. Mano, o quê?
1: Não faz sentido.
0: Não, a Carolina, eu sei.
1: Não, desculpa, desculpa, mas atenção, que eu acho que maçã é maçã. Bravo. Ah, não, é maçã Bravo de Molfe.
0: Ah, é mesmo maçã.
1: É maçã.
0: Ai, o nome é maçã, foi, nem sequer é pero.
1: Não, nem foi assim. Aliás, a maçã Bravo de Molfe, sabes o que é, João? Uma pequena maçã. Uma pequena maçã. Outonal de aroma intenso e polpa macia. Ai, é tão bom. Eu adoro.
0: É bom,
1: Bravo
0: eu depois comi um bocado e gostei. Eu disse.
1: Não é a minha maçã de sempre.
0: Paulinha, não me leva mal. Isto dá-me ideia que sabe um bocado a maçã.
1: Só que é uma
0: e
1: maçã.
0: E como
1: doce.
0: Parece maçã, sabe a maçã, tem textura de maçã, tem o pó da maçã e é igual a uma maçã, se calhar é uma maçã. Tarde livre.
1: Por acaso, opá, é que eu estou sempre do lado da tua sogra, mas tipo, hoje vou ter mesmo que concordar que é de facto uma maçã. E fiquei feliz por saber de onde é que vem, que eu nem sequer sabia, era da região de Smolf. Exatamente.
0: Que depois ainda é essa que eu vou dizer a seguir. Eu a seguir vou-vos dizer o que é que me irrita mais
1: sim.
0: no Pedro Bravos Molfe.
1: Olha, mas é. Gostaste da maçã? Ou preferiste o Pedro?
0: É bom!
1: Preferiste o Pedro?
0: Mas eu preferi ter levado um Pedro na cara do que me estarem a enganar.

0: Foi o Belé a tocar aqui na tua Tarde Livre, chama-se La Plena.
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0: E há pouco o João apresentou-nos aqui o Pero Bravo de Smolf. E atenção, deixa-me só dizer-te, João, que vais adorar esta frase. O pero e a maçã são botanicamente o mesmo fruto. Não estavas à espera de ouvir esta uma segunda-feira.
2: Por isso é que a minha avó dizia bué da vez aquela cena do vou comer um pero.
0: Vou comer um pero. Aliás, a Rafaela Silva diz isso. A minha avó também dizia pero bravo de Smolf. Na realidade são a mesma coisa, mas antigamente as pessoas diziam muitas vezes pero. Eu acho que nunca ouvi a minha avó dizer maçã. A minha avó nunca disse maçã,
2: acho. Mas é mais fixe, não é? Eu curto mais, acho que é o Taura. Hoje em dia, se tens tipo 25 anos ou 30.
0: Eu percebo. E,
2: aliás, nas batalhas de Taura comecem a dizer isso. O outro gajo está, sei que sei, tu, pera de barbos, mofo! Tipo, ganhas logo, não?
0: Eu não sei porquê, mas o perro remete-me sempre a uma maçã, a esferovite. Sabes aquela maçã que, que fica toda esfarelada? É sempre.
2: Por
0: não,
2: acaso,
0: não é uma palavra
2: pera. Eu achava que pero era uma daquelas só tipo de avós a não dizerem exatamente a palavra que é, tipo como fazem com outras coisas, sabes? Tipo a dizerem só a palavra que eles acham que é. Que...
0: Opa, tu sabes.
2: Tipo, era os avós a não querer dizer maçã.
0: Não, e os avós têm imensas expressões que é tipo, às tantas só eles a conhecem. Porque, porque depois dizem-nos a nós e é só avós.
2: Mas eu a partir agora vou começar a dizer pero.
0: Pero, vais começar tipo, vais assumir.
2: Pá,
0: pero.
2: Não pero. Mas okay. Para tudo. Para tudo, banana também.
0: Agora todas as frutas é um,
2: tudo.
0: É um pero.
2: Posso olhar esse pero?
0: Posso
2: olhar esse pero verde por fora, vermelho por dentro, completamente suculento. Faz uma fatia desse pero.
0: Por acaso imagina, pá, mas são boas peras, atenção.
2: Tem... E a cena é que Pero Bravo de Smolf é um nome que podia ser. Eu tenho vários cenários onde podia ser melhor do que para uma maçã.
0: Ok.
2: Está-se a desperdiçar o nome.
0: Certo.
2: Tipo, por exemplo, imagina, para mim, Pero Bravo de Smolf pode ser um monstro. Por exemplo.
0: Ah, ok.
2: Atenção, não passes naquela estrada.
0: Sim.
2: Atenção, passar nas curvas daquela serra à noite.
0: Sim.
2: Parece tu Pero Bravo de Smolf. O gajo aparece sempre volta da meia-noite. Estás lixado. Ou, por exemplo, pá, um gajo estávamos a jantar, estava a jantar com o meu avô e estava a correr bem. Até ele me sacar um garrafão de Pero Bravo de Smolf.
0: Boa!
2: Ó, meu amigo.
0: Boa, sim.
2: Foi
0: senhor.
2: Dois copinhos, aterrei. Também acho que é. Ou, por exemplo. Pá, sabes o novo cão que o Tiago comprou? O nosso produtor. Comprou o Pero Bravo de Smolf.
0: Ai, um Pero Bravo.
2: É uma raça muito conhecida da Finlândia.
0: Sim.
2: Pá, aquilo, o cão é enorme. E é cão enorme, não é? Pero Bravo de Smolf é um cão mesmo daqueles.
0: É um cão enorme,
2: é enorme,
0: sim,
2: todo,
0: sim,
2: tipo,
0: sim.
2: Muito, muito corpulento.
0: Sim.
2: Tipo, pelo.
0: Baba-se um bocado.
2: Baba-se um bocadinho,
0: sim, porque está sempre com um bocado de fome. É assim, olha, estavam aqui a dizer que. A Rafaela a dizer lá está que pensava que Pero era precisamente um murro, que também é um murro, é uma das maiores magias.
2: Pois, também
0: da
2: é, também é um murro,
0: que é, vou dar-te um Pero.
2: Ou então, até digo mais.
0: O que é que achas que
2: pode, pode ser, por exemplo, uma personagem, na minha opinião, pode ser uma personagem de luta, livre também.
0: Também
2: luta,
0: pode
2: não?
0: Ser.
2: Tipo, está. E no canto esquerdo, com 110 quilos, vindo de Faf, Pero Bravo. Desculpa! Não, é? Não
0: olha,
2: pode ser.
0: E atenção, também é bom nome de rei.
2: Um jogador da Suécia,
0: não
2: um rei também.
0: Não podias ter estudado o Dom
2: Pero Bravo de Smolf?
0: Desculpa! Esse não é príncipe,
2: foi que matou,
0: esse é
2: foi
0: rei
2: que matou a dona Castelina de Faf?
0: Pá, sério, eu não te vou aguentar. Olha, atenção, calma, sinto-me tão bem hoje porque há malta a dizer o que eu achava também, que é eu sempre achei que se dizia maçã de bravo mofo. Afinal, parece que andei a dizer isto mal o tempo todo.
2: Mofo.
0: Bem-vinda! Bem-vinda à minha vida, bem-vinda à Tarde Livre.
2: Mas era estranho ser mofo, não é?
0: Opa, sim, mas ao mesmo tempo é uma maçã mais pequenina, certo? Verde e tem algumas partes rosa. Também isso podia ser um mofo da maçã. Não era assim tão.
2: Tem partes rosa.
0: Sim, sim, sim. Essa maçã é mais rosadinha. Aquela cor de pêssego. Um bocadinho de lado, estás a ver?
2: Algumas. Devem ser as que já estão mais maduras.
0: As melhores são
2: as que já estão mais madurinhas.
0: Ai, João, devias ter trazido uns pêssegos desses, pá.
2: Pois era, meu.
0: Epá, por favor, está bem? Traz um perdido.
2: Mas comeu só ontem, comeu só ontem.
0: E tu chegaste a comer? É a minha questão. Chegaste a comer ontem, ou não?
2: Não.
0: O perro,
2: não é? Não, não cheguei a provar. Provei e... Porque eu estava a insistir que era amassado. Disseram-me que não, deixe-me provar.
0: Exato, que é para ver, que é para tirar as coisas.
2: Que era para ver se isto parece uma maçã, tem a cor de uma maçã, tem o pó de uma maçã, tem o formato de uma maçã, mas não é uma maçã. Era uma maçã.
0: Hoje em dia com as coisas que fazem, então, já vimos uvas com sabor a marshmallow, pá, tu nunca percebes, João.
2: Epá,
0: tu
2: não, é começar a dar, é começar a fazer isto, é começar a fazer isto.
0: Sim.
2: Com outras coisas também. Com outras coisas. Estou a sangrar do nariz, não, estás a ter uma epistax.

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0: Boa viagem e uma ótima segunda-feira. Estás a ouvir a tua Tarde Livre.
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0: E se tu por acaso também não sabias que se chama maçã Bravo de Smolfe, não é verdade, João? Também podes voltar a ouvir esta emissão e mostrar aos teus amigos que também não sabiam que era assim que se chamava.
2: Eu tenho a certeza que 90% de Portugal não sabe e
0: não
2: pode
0: sabe.
2: Ver isto no Rail.
0: Exatamente,
2: é
0: pode ouvir isto no Rail. Imagina que tu chegas a casa e dizes assim: olha, hoje ouvi dois a dizer que se chama maçã Bravo de Smolfe. E alguém te diz, duvido. Tu dizes, então espera aí, daqui a uns dias vai ao Rail e vais ver se não é. É
2: gratuito?
0: Sim, senhor, gratuito, tem tudo.
2: E se calhar uma boa porcentagem das pessoas também não sabe isto, que é gratuito.
0: Sim, e se calhar, olha, até se calhar na comercial já falaram disto. E também podem ouvir.
2: Sim.
0: Ou
2: nem
0: é 80, se calhar.
2: Smooth.
0: Exato, Smooth FM, alguma música sobre isto, de certeza absoluta. De certeza,
2: já
0: não há.
2: Já está-se a fazer mesmo muito material sobre os mofos.
0: Pero ou maçã? Fica maçã. A questão, quem
2: eu agora
0: ouviu.
2: Vou chamar Pero porque eu preciso de abrigo.
0: Exatamente, preciso fazer as pazes, não é?
2: Exatamente.
0: Paulinho, um grande beijinho.
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0: Acabaste de ouvir o Weekend, a tocar aqui na tua tarde livre. Boa viagem, se for caso disso. E boa segunda-feira. Estás a ouvir a tua tarde livre? Eu sou a Catarina Silva, comigo João Miguel Costa.
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0: E somos nós que te fazemos companhia até às 8 da noite, sempre ao som das tuas favoritas.

0: Chama-se Man I Need, acabaste de ouvir Olivia Dean a tocar aqui na tua Tarde Livre.
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0: Não vais explicar o que é que está a acontecer, João? Para quem não sabe, o João está neste momento com uns fones por baixo dos fones. Posso saber?
2: Eu explico, posso explicar. Eu não queria tocar neste ponto, mas é um ponto que estás-me a obrigar a tocar, que então, é o ponto da sobrecarga de trabalho, não é?
0: Então,
2: é o ponto de pessoas que são obrigadas durante a sua vida e o seu dia-a-dia a ter efetivamente muitas funções. Eu, por exemplo, neste momento estou aqui a falar convosco. Mal entra a próxima música. Sabes qual é a próxima música? Só para as pessoas que tens aí acesso?
0: Sim, é Carol G Consciente, esta era conhecida.
2: Quando a Carol G estiver a dizer, se eu tivesse conhecido antes, quando ela estiver a dizer isso, eu tiro estes fones. Uhum, que estou a usar agora para ouvir o que estou a dizer aqui em rádio.
0: Certo.
2: E tenho outros fones por baixo em que eu estou a utilizar para editar um vídeo que daqui a pouco vai sair no nosso Instagram.
0: Estás a brincar? Desculpa lá, vai sair daqui a pouco?
2: Vai sair.
0: Ah, que fixe.
2: Vai sair um vídeo do meu a reclamar. E para sair um vídeo meu a reclamar,
0: boa,
2: eu preciso de fazer a criação do storytelling do vídeo a reclamar.
0: É verdade, sim, sim.
2: E para isso eu preciso estar a editar, e para estar a editar preciso estar de fones para vocês não estarem a ouvir sempre o... E a minha mãe diz...
0: Não, e mais, o João às vezes quando está nestes dias, normalmente à segunda-feira, ele troca depois muito os
2: fones. Parece que estou com uma menstruação, não é?
0: Não,
2: tipo, o João quando está nestes dias.
0: Olha,
2: quando ele está nestes dias é como chocolates,
0: pá,
2: como Deus me livre.
0: E não, então
2: não se pode falar para ele.
0: Não se pode, nada.
2: Semanal, ele está isto semanal.
0: E mais, ele às vezes tipo, mete os fones dele para entrar.
2: São os meus tampões?
0: Não, são outros fones. Ele confunde-se, portanto acho muito bem teres os dois. Eu acho que devia estar sempre com os dois, honestamente. E assim ouves-me menos, assim não ouves.
2: Não, mas eu continuo a ouvir-te. Só quando não estou. Por exemplo, neste momento eu só estou a usar este método porque ele é perfeito. Porque eu ouço perfeitamente o que está nos fones grandes.
0: Eu acho que devias fazer.
2: Quando eu tiro os fones grandes, eu não preciso estar a meter os pequenos porque estão a dar neste momento.
0: Mas eu acho que devias fazer mesmo o oposto, que é meter nesse que tens em baixo mesmo uma música muito alta para não ouvires. Assim não há, não há mais
2: sentido. Podemos fazer uma venda inteira em que eu estou a falar sem ouvir o que estás a dizer?
0: Por favor, isso era lindo.
2: Tentar adivinhar.
0: Isso era lindo, sim, sim. Será que conseguias? Não sei se
2: Ou seja, eu a seguir vou estar com os fones com música muito alta.
0: Sim, sim.
2: E tu vais estar a tentar conversar comigo.
0: Eu acho que quem ligar no carro nesse momento vai ficar: ah, pronto, olha, enlouquecer-me de vez. É hoje, é o fim. É o
2: ok,
0: fim.
2: Mas se nós explicarmos.
0: Achas que dá?
2: Não tem graça nenhuma. Era mais giro as pessoas não perceberem.
0: Exatamente. Ó, João, mas se quiseres gravar um vídeo comigo sobre isso, era fixe. Vá lá.
2: Também não quero assim tanto fazer.
0: Era bem fixe que isso. Fez-me lembrar a minha mãe quando dizia: queres isto? Então vem comigo às compras.
2: Deixa estar.
0: Eu nunca quis
2: também
0: isso. Eu odeio brincar.
2: Porque quero, mas não é em letra grande, é quero.
0: Opa, queria!
2: Sim,
0: não é quero, é queria!
2: Queria.

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1: Obrigada por estares ligada e desse lado à tua tarde livre.
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1: 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A conversa fica para depois, está bem, meus amigos? Não se metam
3: é
1: a
3: pá. Muita guita, muita guita.
1: Dava para comprar imensos peros. E imensas maçãs.
3: Muitos peros para as mofos.
1: Imensos peros, imensas
3: não
1: maçãs.
3: Não vaselites.
1: Não vaselites, bem, tu hoje. Ai, por enquanto é o Evandro com Lua. E a partir das 6, vamos precisar-te no nosso WhatsApp 911-911-908.
3: Sem ti, nada pergunta. Faz sentido a partir das 6.
1: Bem, muito obrigada. Isto foi bonito.

0: Acabaste de ouvir Bela Eco, não tenha sentido a tocar aqui na tua Tarde Livre.
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0: João, eu agora tinha também uma questão para te fazer, que é... eu não sei se tu tens visto ou não uma trend que há no, nas redes sociais, que eu por acaso gosto bastante, que é sítios ou situações onde nunca me apanhariam. E eu gostava de saber algumas tuas, porque eu também trago algumas minhas, e também queria saber algumas aqui dos nossos ouvintes, como, por exemplo, uma situação onde nunca me veriam era num balão de ar quente. Pá, nunca me veriam num balão de ar quente. Não me atrai, acho que é pouco seguro e não entusiasmo. Percebes isso? Tipo, nunca me veriam numa situação dessas. Nunca.
2: Eu, por
0: nunca.
2: Acaso, a malta tem muito aquela cena de... Não, porque imagina, estou num balão de ar quente, aquilo é giro, porque tu vais mesmo até lá acima.
0: É.
2: É uma... Achei, meu, está muito tempo os elevadores, é uma coisa que já é velho já. Já queres ir lá para cima? Moras no 11º.
0: É.
2: Compras um apartamento no 11º andar e ficas para sempre a ver de lá de cima.
0: Sim, está nas nuvens.
2: Olha, parece que estou numa... Pois, chega-lhe fogo ao pé dos pés.
0: Exato.
2: Mete acima de uma fogueira.
0: Não, é que eu, por acaso, era uma situação onde nunca... Não sei, não me atrai. Não fico tipo, uou. Outra, ir explorar grutas. Que ninguém vai lá explorar. Pá, não, nunca me vão apanhar numa gruta.
2: Meu, há aqueles daqueles malucos que têm aquelas mesmo que eles têm que ir deitados.
0: Não, há umas em que eles dizem assim: ui, não sei se passo, vamos tentar. Vamos tentar o quê?
2: Não, é ao contrário.
0: Exato.
2: É passas e eu, peraí, não tenho a certeza.
0: Exatamente.
2: Qual passo? Não é eu passo, agora, é o Big Show passa.
0: Ora. E não, e como é que está lá para... Não, por favor, vá lá alguém, faça um vídeo do ambiente, como das casas, quando estamos a ver.
2: Exatamente.
0: Casas, mostre-me mais ou menos a área.
2: E estatísticas? Quer papéis com estatísticas?
0: Por favor.
2: Quantas pessoas
0: é que voltaram?
2: Quantas é que não passam?
0: Quantas é que voltaram?
2: Quantas chegaram ao lado lá?
0: Exatamente.
2: É o que eu quero saber.
0: Portanto, eu também quero saber.
2: Ah, chegaram estas senhoras. Mandem-me um número, quero ligar. Oh,
0: por
2: desculpa,
0: favor.
2: O senhor passou. Aquilo foi assustador, não foi?
0: Sim.
2: Quero um inquérito a essas pessoas.
0: Exato. Portanto, eu sinto que há muitas situações onde, pá, não me apanhariam. E se calhar a ti também não.
2: Cobras à volta do pescoço.
0: Ah, não me apanhariam.
2: Diz-me uma coisa, colar de

0: Não foi. Sim. Quero um inquérito a essas pessoas.
1: Exato, exato. Portanto, eu sinto que há muitas situações onde, pá, não me apanhariam. E se calhar a ti também não.
0: Cobras à volta do pescoço.
1: Ah, o que não te apanhariam?
0: Diz-me uma coisa, colar de merda. O que, que é isso?
1: Não gostaria.
0: Colar
1: não.
0: É esse. O que é que estás a fazer?
1: Confesso que já tive uma.
0: És maluco ou o quê?
1: Ao pescoço.
0: É horrível. Mete-lhe um pendente. É nem um pendente metem na cobra, ao menos, para aquilo parecer mais giro.
1: É verdade, sim, senhor. Não, é horrível. Acordar às 5 da manhã para ir correr. Também nunca nos apanhariam. Nem a mim, nem ao João. Posso garantir.
0: Mas não, é, não passa assim tão rápido o tema das cobras ao pescoço. É que eu não consigo entender. Imagina, ver a cobra, ok.
1: Eu acho.
0: Espera, ver a cobra, respeito. Respeito dentro de um frasco onde eu saiba que é vidro que ela não consegue lixar.
1: Ok, ok.
0: Tocar na cobra. Opa, se der para evitar, mas pronto. Malta que realmente quer perceber como é que é a pele.
1: Sim.
0: Meter ao pescoço é o quê?
1: Opa, não,
0: ok, pois, tu não fazes isto com mais nenhum animal. Pega no animal, metes ao pescoço. Metes um cão. Olha, ai, que São Bernardo bonito está aqui na rua. Posso fazer uma festinha? Pode. Pega no São Bernardo, mete ao pescoço, mete às cabalitas.
1: Eu no máximo.
0: Isso acontece.
1: Sei lá, eu no máximo tinha uma preguiça ao meu pescoço, percebes? Tipo, no máximo, mais nada. Portanto, diz-nos tu também através do nosso WhatsApp em que situações é que nunca te apanhariam.
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1: Eu e o João vamos analisar já daqui a pouco. Por enquanto, Paulo G com Rapstar para ouvir. É, só se quiseres, vamos a isso.

0: Acabaste o Vixe com Catarina e Lucas Maia com esta última dança a tocar aqui na tua Tarde Livre.
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0: Eu e o João estamos aqui a falar sobre situações ou sítios onde nunca nos apanhariam. Há pouco dei aquele exemplo do balão de ar quente, também falámos sobre as grutas e cavernas para explorar e o João também falou sobre cobras ao pescoço. Isto tudo são situações onde nunca nos apanhariam, nem a mim, nem a ele. Tu também podes partilhar as tuas através do nosso WhatsApp.
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0: Por enquanto tens Pedro Sampaio com o Jet Ski, ouvimos as tuas respostas já, daqui a pouco, até já.

0: boa viagem e uma ótima segunda-feira. Esperamos que estejas muito bem desse lado.
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0: E em que situações ou sítios, lugares, enfim, é que nunca te apanhariam? Foi isso que te perguntámos através do nosso 911-911-908 e temos aqui alguém que pede para não dizermos o nome e por isso nós nunca vamos dizer. Temos aqui que diz, num parque infantil à noite, ia falar com um palhaço. Se esta não foi a situação mais específica que eu já ouvi na minha vida, eu não sei qual é que foi.
2: Pisca duas vezes se estivesse em apuro. Tu queres contar alguma coisa,
0: mano? É que imagina, ela foi muito específica, ok? Foi mesmo muito. Epá, muito, muito, muito, muito específica. Portanto, era um sítio onde nunca haveriam. E aqui na onda também aqui dos palhaços, a Mariana que disse, nunca me apanhariam numa sala com palhaços. Sem dúvida alguma. Mas aqui acho que também já pode ter a ver também com a fobia. E aliado a isso também é...
2: Mas está bué da malta a falar
0: de palhaços. Foram duas. Temos o Jorge, por acaso, que manda, que é, nunca me veriam num safari. Olha, imagina... Eu percebo, eu gostava imenso de ir ao safari, que o único safari que eu fui, pronto, eu já fui ao Badoca Park, mas
2: também
0: gostava
2: eu,
0: de ir a um safari um bocadinho mais...
2: E safari cola, muitas vezes também.
0: Muito, tantas.
2: Mas...
0: E safari cola nunca aconteceu.
2: Nunca, por acaso.
0: Mas acho impressionante que há malta que tem mesmo muita coragem para isto. Eu não sei se teria coragem, atenção, de estar naqueles jeeps onde eles estão, não é? Pá, com o guia que conhece aquilo, sem dúvida, onde é que está a olhar para eles.
2: Mas imagina,
0: porque, atenção,
2: irrita-me
0: porque...
2: um bocado essa do conhece. Conhece o quê?
0: Pá, porque o guia diz e explica que o leão não olha para ti como uma pessoa, olha para aquilo como um animal muito maior do que ele, porque ele não consegue distinguir as pessoas que lá estão, por isso ele não te vê propriamente a ti. Ele olha para o jeep, por isso é que dizem sempre para ficares muito quietinho.
2: Acha que é um hipopótamo com rodas?
0: Pá, sei lá.
2: É tipo, ui,
0: pá,
2: um,
0: não faço...
2: um hipopótamo com 150 cavalos.
0: Pá, eu não faço a mínima ideia, digo-te já, mas eu gostaria de ir a um sítio desses, mas acho que ia ter medo.
2: Mas é porque eu custa-me um bocado quando as pessoas estão tipo, não, então eu não conheço os leões. Mas de onde? Conheço, quando é que foi a última vez que andaste com este leão? Já estás a conversar muitas vezes com este leão?
0: Não.
2: Pá, porque é que me estás a mentir?
0: E há muita malta que gosta deste

0: esta ideia de criar um elo emocional, muito emocional mesmo e muito forte, com animais selvagens. E é assim, por mais que nós queiramos dizer e que ser amigos de ursos, pá, às vezes não dá. Às vezes eles não querem ser nossos amigos dessa forma. Sim. Eu gostava de ver um urso ao longe.
1: E eu detesto pessoas que estão tipo...
0: longe.
1: Não, gosto de fazer isto que é por causa da adrenalina.
0: É, pois, não, há muita malta assim.
1: Queres adrenalina? Anda comigo que eu estou à procura de casa. Tu vais ver o que é adrenalina, 340 mil por 50 metros quadrados. Anda! Anda, tu vais ver o que é adrenalina, meu. Tu entras naquele cubico e pensas, não acredito, já estou ansioso.
0: Completamente, não, completamente. Olha, onde nunca me apanhariam também relacionado com a adrenalina, epá, é aquele carrossel, sabem aquele carrossel que vai. Espera, eu gosto.
1: Qualquer um.
0: Não, eu gosto.
1: Qualquer um dos que anda à volta.
0: Não.
1: Qualquer um dos que anda à volta de força.
0: O quê?
1: Imagina, eu só vou andar num carrossel, eu vou-te explicar o que é que acontece. Eu sei que as pessoas vão dizer, ah, está bem, ó João, mas eu já vou explicar, pronto. Okay. Imagina, eu só irei andar num carrossel se tu me disseres que se aquele carrossel, se a fração onde eu estou a andar se soltar, não me acontece rigorosamente nada. Se me disser, se me garantirem isto, eu ando. Aquele que tem os cavalinhos, as girafas e as chávenas, que anda assim para cima,
0: gosto,
1: e as pessoas saem e entram, ui, bacador. Porque eu sei que se aquilo acontecer alguma coisa, não me acontece rigorosamente.
0: Mas vais a girar as faturas.
1: Sim, a girafa cai e eu vou e digo logo os olhos, são duas torres cheias de morango. Imagina.
0: Exato.
1: E vocês vão dizer, ah, João, está bem, mas então aí no avião, tu andas de avião e também não sabes que se acontecer alguma coisa, ó, maluco, mas eu é para me deslocar rápido do ponto A ao ponto B, tu no carrossel estás-te a deslocar para onde?
0: Para o infinito.
1: Para a parabuice.
0: E mais
1: deslocar-me daqui até à parabuice, é isto?
0: Ó, João, estou-se a deslocar do infinito e para mais além. Eu não sei, olha, mas diz-nos também tu através do nosso WhatsApp, 911-911-908, em que situações é que não te apanhariam. Por acaso, eu gosto muito de montanhas russas, adoro, não vou negar, mas assusta-me aquelas que vão tipo, sobem e depois descem.
1: Catarina,
0: muito
1: eu até
0: repente,
1: te vou dizer,
0: sobem.
1: Já, até te vou dizer, já, estou aqui a apontar.
0: Então, diz lá.
1: Esse é o meu tema da manhã.
0: Ui! Opa,
1: amanhã, amanhã às 5 da tarde ou às 6, vai haver rasgadela nessas atividades. Pronto.
0: Por enquanto, se quiseres partilhar connosco onde é que não te apanhariam nunca, diz-nos também em que situação.

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0: Acabaste de ouvir os BTS com Swim. A tocar aqui na tua tarde livre. Boa viagem, se for o caso disso.
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2: Quem entrega?
0: Desculpa, João, tentei ser tu durante uns segundos.
2: Entregaste.
0: Não deu certo, mas enfim, estamos aqui a falar precisamente sobre sítios, situações onde nunca me apanhariam, ou melhor, onde nunca te apanhariam a ti. E temos aqui muitas mensagens no nosso WhatsApp.

0: Entregaste, entregaste.
1: Não deu certo. Mas enfim, estamos aqui a falar precisamente sobre sítios, situações onde nunca me apanhariam, ou melhor, onde nunca te apanhariam a ti. E temos aqui muitas mensagens no nosso WhatsApp, 911-911-98. Como a nossa Marci.
2: Olá, cidade. Olá. Boa tarde. Meu nome é Márcia. Sou aqui da zona do Seixal.
1: Grande. Uhum.
2: A mim nunca me apanhariam num cemitério à noite. Ah. Não sei porquê, mas boa. Não dá. É para mim, não dá.
1: Márcia, percebo perfeito. Imagina, cemitério
3: boa.
1: À noite, tipo, aquela malta, eu uma vez, não estou a gozar, uma vez sugeriram, naquela altura, sabem, da adolescência, aquela altura parva dos 14 anos, do aí eu bora lá para o cemitério à noite, beber Coca-Cola e tipo pôr mentos lá dentro.
3: Beber Coca-Cola. A frase, bora lá para o cemitério à noite beber Coca-Cola.
1: Não, porque no sentido
3: nunca
1: em que
3: existiu.
1: Era o que nós bebíamos imenso na altura, não é? E gostávamos de meter às vezes aqueles mentos porque explodia, não é? Pá, bora nunca fazer isso no cemitério, por favor. Pá, bora nunca. E eu nunca entrei mesmo. Eu era aquela amiga.
3: Começava a ouvir uma voz parada e brincar com isso.
1: Eu fazia logo assim, ok, onde é que está? Eu vou, tipo, eu rendo-me. Tipo, eu rendo-me, eu não quero lutar. Eu não fugia.
3: Yeah, sim,
1: eu rendia-me. Tipo, eu ouço uma voz do além, eu vou logo ter.
3: Sabes que eu vivi a minha casa da trofa.
1: Sim.
3: A janela do meu quarto.
1: Uhum.
3: A vista era cemitério.
1: Opa! É uma boa vista, pá.
3: Está-se bem, nunca estava.
1: A vista para o futuro, estou a dizer. Não, isso é bem da mal.
3: Se isso for verdade, meu à noite Deus. Eu nunca estava.
1: Não, tá.
3: Mas, eu cheguei a fazer. Eu vinha à janela às vezes à noite e aqui essa é mentira, estão sempre. Não se mexe.
1: Aliás,
3: não é vem, como, eu já vi.
1: Mas não te esqueças, podes não acreditar em espíritos, mas que usar, E eles andavam aí perto de ti.
3: Outro sítio onde não me apanham, nessas.
1: Olha, vamos.
3: Nesses sítios onde se detecta espíritos de pessoas, não
1: boa,
3: me apanham nesses.
1: Não me apanham nesses. Olha, uma situação onde não me apanham, João. A jogar aquele tabuleiro, ou Ouija, sabes? Aquele tabuleiro para chamar espíritos e não sei o
3: que. Tá, então, não, não estou aqui bem eu.
1: Não, então
3: vou
1: não
3: chamar
1: vou.
3: O quê? Para onde?
1: Para quê? Não quero.
3: O
1: meu
3: quarto é pequeno, ó, maluco, deixa-me estar sossegada.
1: Quando perguntam, está aqui mais alguém? É pá. Eu não quero saber se está aqui mais alguém. Tipo, se tiver mais alguém, que continue escondidinho no seu sítio.
3: Está mais alguém, está-se bem. Bro, faz pouco barulho.
1: Exatamente. Vamos ouvir o nosso Rui Almeida.
4: A mim, nunca ninguém me iria apanhar num rio onde eu não consiga ver os meus pés.
1: Boa! Pá, Rui, muito bom, desculpa. O Rui, até que agora, Rio Rui. Ver o Rui a atravessar o rio. Pá, primeiro, imagina, eu nunca atravessaria um rio, nunca. Para o outro lado, se não conseguisse ver o fundo.
3: Eu por acaso no outro dia estava a falar disso.
1: Mesmo
3: porque
1: vendo,
3: fui
1: eu não sei se conseguia.
3: Fui a uma festa de aniversário. Uhum. num barco.
1: Sim.
3: Nesses sítios onde as pessoas com dinheiro e ou fama fazem as festas de aniversário.
1: Claro, claro.
3: Não, mas fui a um aniversário num barco bastante, bastante giro o aniversário. Mas a certa altura a malta parou-se o barco e a malta saltou.
1: Claro, sim.
3: Saltaram
1: sim,
3: do barco.
1: Sim, sim.
3: Não, então. Saltar. Como se já não existissem milhões de histórias, não é? Precisa-se mandar uma porta, depois a porta não cabe em dois. Percebes? Eu vi o Titanic, eu não sou otário. Não vi o filme todo, mas vi a parte do fim. Que eu não consigo ver, eu não consigo até ver mais aquilo porque eu sei que havia uns dois na porta, mas não interessa. Estávamos lá, as pessoas saltaram. Ah, isto é muito giro. Eu não, juro que não salto nunca na minha vida.
1: Nunca
3: não, era no Rio Tejo, nunca na minha vida. Ei, tipo, eu não consigo ver para baixo.
1: Imagina.
3: Eu não consigo. Tipo, imagina, eu só salto. Exatamente, eu gosto de piscina, de saltar na piscina, porque eu consigo ver.
1: Claro, se não conseguires ver qual é que é o sentido de estás ali a saltar, eu nunca descobri nada. Muito menos debaixo da água.
3: Ou, por exemplo, sei lá, sítios muito paradisíacos.
1: Sim.
3: Epá, tem que ser porque eu paguei bué, percebes? Imagina, eu paguei bué para sair do bar, para sair daqui, para ir de avião até
1: claro,
3: aí, paguei um
1: claro.
3: Hotel bué da car,
1: exato.
3: Paguei para ter um barco aí no meio desse mar. Epá, está bem, vou saltar por questões de rentabilização do meu dinheiro.
1: Mais
3: agora,
1: nada.
3: Se eu estou ali num sítio onde eu paguei pouco,
1: não vale a pena.
3: Quer dizer,
1: não compensa.
3: Se for sempre uma experiência de noja, não quero, man. Tarde
1: livre. Ai, tu continua também a partilhar connosco através do WhatsApp da Cidade FM 911-911-908 em que situações é que nunca te apanhariam. E João, relacionada com água, também temos mais algumas aqui no nosso WhatsApp 911-911-908, partilhamos já daqui a pouco.
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0: televisão e acaba aceitando o homem que tem televisão. Acaba assistindo a visão na televisão. Isso, né?
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0: Vi, que vais ouvir Richie Campbell e Plutónio a tocar aqui na tua Tarde Livre. Boa viagem.
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0: Ora, ora, ora, eu e o João quisemos saber em que situações, assim um bocadinho mais estranhas, é que nunca te apanhariam, não é? Coisas que nunca te apanhariam a fazer. Como temos aqui a nossa Margarida Mateus, que diz: olha, nunca me apanhariam a fazer mergulho a grandes profundidades com tanque de oxigênio. Há pouco estavas a falar precisamente sobre isso, sobre não mergulho, mas mergulhar no mar.
2: Não,
0: agora,
2: mas faz...
0: ir até às profundezas.
2: Tipo, é que se tu reparares, há coisas que dizem que nós sabemos, nós conhecemos para aí 3%, quanto é que é? 4%, 3%, uma cena assim do oceano, ou seja, é o menos conhecido de todos.
0: Sem dúvida.
2: É mesmo aquilo que nós conhecemos menos. Pior, tu na, sei lá, tu na selva, tu, não sei explicar, mas tipo, eu vou aqui, eu vou aqui andar, uhum, e se um leão vier ao fundo, eu consigo mais ou menos ver que um leão vem ao fundo. Se ele estiver a vir, eu consigo olhar. No mar é meio estranho, tipo, no mar eu não sei o que está lá debaixo, aquilo é mesmo confusão.
0: Mas
2: tipo,
0: eu gostei do teu exemplo, que é, em ambos faleces. Que é tipo, imagina, claro, a partir de se vir do leão, adeus. É a tua outra imagem.
2: Depende de qual lá ao fundo ele está e quão perto de fugir tu estás também.
0: E o teu, e a tua lábia? Eu acho que eras capaz de
2: achas
0: contar ali uma piada ao leão.
2: Acho que eu dava a volta ao leão.
0: Mas bem, eu vou meter um leão a rir, era hilariante.
2: Mas eu tenho bué sustos com o mar, tipo, medo do mar por causa disso, porque...
0: Percebo perfeitamente.
2: Porque tu não vês o que é que está debaixo de água. Tipo, imagina, é uma cena bué...
0: E mais, não tens onde te agarrar. Ou seja, alguma coisa dá errado, tipo, tu não tens nada, não há nada para te agarrar. Tipo, não te agarras.
2: Sim, sim,
0: nada,
2: eu não conheço
0: nada,
2: bem,
0: nada,
2: eu não
0: nada,
2: conheço
0: nada
2: bem todos os animais meio perigo, tá a ver? Tipo,
0: é
2: sempre para aparecer espécies estranhas e os peixes parecem parecidos, mas depois há um que faz mal, outro não faz.
0: Sim, sim, sim,
2: tipo,
0: sim.
2: Há um
0: sim,
2: que
0: sim,
2: é fofo, o outro é mofo, sabes?
0: Olha, temos aqui a nossa Ana Paula.
3: Boa tarde, Catarina. Boa tarde, Joãozinho. Olha, nunca, hipótese nenhuma, vocês me pegariam num mergulho, principalmente
0: está,
3: aqueles mergulhos absurdos que as pessoas entram em cavernas.
0: Sim, sim.
3: Subaquáticas. Ah, não, nunca, jamais. Só de assistir aquilo
0: juntar
3: já me
0: dois
3: dá muita aflição e falta de ar.

0: Jamais, nunca me pegariam.
1: Muito obrigada, Ana. É que a Ana Paula ainda juntou os dois.
2: Era isso que eu ia dizer.
1: Grutas e fundo do mar.
2: Isso para mim é loucura. É tipo, uma gruta em terra, a pé, respiração normal, não. Uma gruta no mar. A respirar por uma palhinha, olha lá como é que eles estão a fazer.
1: Exato. Não, essa é outra. E por exemplo, num submarino, pá, vou ser honesta, se há meio transporte que eu não quero utilizar, é um submarino. Desculpe, mas eu não quero ir para o fundo do mar que eu não conheço numa cápsula. Que eu não posso abrir a janela.
2: Ah.
1: E nem sequer posso. Eu sei que no avião também não, desculpem, mas no avião há muita luz.
2: É pá, é diferente.
1: Muita luz.
2: É diferente.
1: É que no fundo do mar é tipo. Não sei, eu não consigo explicar.
2: Eu também, o fundo do mar dá mais medo do que lá para cima também.
1: E outra, não é do mar, mas é do ar, temos a Joana Mateus. Oh, Joana, conta-nos coisas.
3: Alô, alô, Catarina e João.
1: Olá.
3: A mim nunca me apanhavam a fazer bungee jumping.
1: É pá.
3: Nunca.
1: Eu vou ser honesta. Eu salto de paraquedas, sim. Quero muito fazer. Bungee jumping. Eu vou-te explicar. Uma, ok, o paraquedas pode não abrir.
2: Mas
1: eu
2: a teoria
1: percebo,
2: do salto de paraquedas, desculpa lá só dizer isto, pois é que estás a falar do salto de paraquedas. É, tu vais num avião que está a funcionar perfeitamente, aquilo não está a arder. Não está a acontecer nada, o motor não parou. Ninguém disse nada e tu dizes, sabes que mais? Eu vou daqui.
1: Mas é
2: não
1: fixe.
2: Não me apetece esperar até ao fim.
1: Não, mas eu reconheço que pode ser fixe. O saltar de paraquedas, porque é diferente. Agora, bungee jumping é uma corda. Tu estás a confiar a tua vida numa corda que vai fazer ricochete. É isto. É um bom cabo.
2: Eu curto tipo, boas cenas em que se tu me dizes, correr mal não morres. Tipo,
1: ah,
2: uma cena em que se correr mal, acabou.
1: Pois.
2: Pá, uma chatice, pá. É que é mesmo.
1: É mesmo chato. É mesmo.
2: Não sei explicar. É desconfortável, percebes? Sabes isto?
1: Ai, olha, mas obrigada a todos que estiveram aqui a participar e a partilhar também situações onde nunca e sítios onde nunca vos apanhariam. Eu e o João, acho que pela primeira vez, não só estamos de acordo um com o outro, mas também concordamos com todos os nossos ouvintes, porque de facto, olha, nunca nos apanhariam aí.
2: Bungee jumping nunca farias?
1: Não. Bungee jumping não. Mais depressa, submarino.
2: Mas sabes que tipo, no bungee jumping.
1: Mais depressa, digo já.
2: No bungee jumping há menos. Há mais ou menos probabilidade de faleceres, no caso de falhar o bungee jumping, do que falhar o paraquedas.
1: É pá, vou-te ser honesta. Não sei. Mas também não quero testar.
2: Porque ali, o que pode acontecer do bungee jumping falhar é a corda rebentar.
1: Não,
2: mas ela quando
1: não
2: rebenta
1: só.
2: Já te tirou um bocado, não é?
1: Não só. Imagina que te metem a corda errada. Eu não confio nessas
2: coisas. Aí é maior.
1: É pá, eu não quero. Olha, eu tenho medo.
2: É maior.
1: É, olham para mim, acham que eu sou mais baixo. Olha, bem, fui ao chão, sou uma
2: não,
1: panqueca. Nem pensar, deixa estar. Olha, gosto tanto de fazer este programa ainda por cima contigo. Deixa
2: não, mas
1: estar.
2: Tias essa teoria para o bungee jump e depois pensar, não, mano, para, que está-se bem.
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1: Obrigada por estares ligado aqui à tua tarde livre.
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1: E agora está na altura de irmos às notícias com a nossa Mariana Serrano. Vamos a isso.
2: O próximo ano letivo não vai ter o programa alojamento estudantil já. O governo decidiu terminar com este programa que alojava

0: às notícias com a nossa Mariana Serrano. Vamos a isso.
1: O próximo ano letivo não vai ter o programa alojamento estudantil já. O governo decidiu terminar com este programa que alojava estudantes em residências privadas. A comunicação foi feita às universidades a 5 de agosto, segundo avança hoje o Jornal de Notícias. O executivo justifica a decisão com o reforço da oferta pública de alojamento, mas a Universidade do Porto pediu a continuidade do programa porque considera que as camas continuam a ser insuficientes. Lisboa, Setúbal e Algarve têm as mais baixas taxas de conclusão de ensino secundário, é o que mostram estatísticas divulgadas hoje pela Pordata, da Fundação Francisco Manuel dos Santos. Luísa Loura, diretora da Pordata, diz que o sistema educativo não está a conseguir reduzir as desigualdades no território.
2: Essas desigualdades territoriais têm a ver com fortes incentivos que sempre foi havendo para as regiões de convergência, foi havendo financiamento para muitas ações dentro das escolas, tanto na região norte como na região centro, como no Alentejo. A região de Lisboa, que na altura abarcava também a Península de Setúbal e a região do Algarve, não tiveram esse incentivo.
1: Os dados mostram ainda que há menos alunos nos escalões mais baixos, há também mais estudantes no ensino superior, particularmente estrangeiros. Amanhã as temperaturas vão descer, quem o diz é a meteorologista Paula Leitão.
3: Temos uma acentuada descida da temperatura, também vamos ter alguma nebulosidade de manhã no litoral norte e centro, mas depois, a partir da tarde, se começa a tornar-se muito nublado. Já vamos ter chuva fraca no Minho e depois a chuva vai se tornando um pouco mais intensa e vai começando a progredir mais para sul, deverá atingir já para o fim do dia toda a região norte e centro. É uma chuva que depois, durante a madrugada, ainda poderá atingir algumas zonas do Alentejo, mas na quarta-feira, a partir da manhã, começa a dissipar a nebulosidade e deixa de chover.
1: As temperaturas descem a partir de amanhã.
0: Muito obrigada, Mariana. Voltamos a encontrar amanhã. Tu que estás aí desse lado, é continuar?
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0: E agora tens também a fantástica Olivia Dean com So Easy to Fall in Love. E fica desse lado porque já daqui a pouco vou partilhar, não só contigo, mas também com o João, uma nova competição que anda por aí. E prometo que não é da Aura, ok? Não envolve Aura.

0: Boa viagem, uma ótima segunda-feira. Estás a ouvir a tua tarde livre.
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0: E João, tenho aqui uma questão para te fazer. Quão bom é que achas que és nos estacionamentos? Ok? A estacionar. Vá, o teu carro, no geral.
2: Depende de que tipo de estacionamento.
0: Paralelo.
2: Se estás a
0: paralelo.
2: Falar. Não tem a ver com o piso.
0: Não, estacionamento em paralelo.
2: O paralelo é
0: de lado.
2: É de lado para o outro carro.
0: Exato.
2: Peraí.
0: Não, ou seja, tens assim, ou seja, o, de lá, o paralelo é assim.
2: Não,
0: estás a ver
2: exatamente.
0: Uma telemóvel, a careta.
2: O outro é perpendicular,
0: aqui.
2: Exatamente.
0: Exatamente.
2: E esse é o mais difícil.
0: Achas?
2: Mas agora eu obtive através do pagamento de um valor automóvel com sensores.
0: Ah, o pipi, pois. O meu, antes fazia tipo.
2: Como era alta,
0: pum,
2: é impossível.
0: Sabes?
2: Não, eu tinha sensor no meu também antigo, era o sensor, era mais pum.
0: Era tão bom que parecia real às vezes. Uma vez bati num poste e fiquei, wow, isto foi tipo, fui eu ou foi o sensor? Ah, não tenho sensor. Depois já percebi.
2: Não, neste aí, sem sensores, eu era um bocado estrume.
0: Eras, mas olha, deixa-me. Gostei da escolha de palavra, muito obrigada. Exato. Já agora. Devo dizer-te que estacionar em paralelo é de facto um pesadelo para muitas pessoas. Eu própria já fiz estacionamentos a outras pessoas e outras pessoas também já me ajudaram porque às vezes não tem a ver bem com o teu carro, só tem a ver
2: sensores
0: mesmo.
2: E às vezes a minha namorada olha aquela do pode ir lá fora.
0: É, opá, porque parece que não vai, mas depois vai e às vezes também parece o contrário. Mas digo-te isto, porque agora há quem tenha transformado esta difícil manobra numa competição. Ouviste bem? Sim, há
2: competição,
0: uma competição.
2: De estacionamentos em paralelo?
0: Sim. E se isto não é a maior batalha da aura que há, eu não sei qual é que é.
2: Pois.
0: Porque para mim, tu conseguiste estacionar logo assim.

0: centímetros é que estás do passeio?
1: Atenção que foi em Portland, onde aconteceu esta segunda edição da competição de estacionamento paralelo. É assim que se chama.
0: Mas a minha pergunta é, como é que se mede quem ganha?
1: Então, porque, não sei, deixa-me aqui, vou já dizer-te. Então, há 40 participantes, ok? Depois, o que é que acontece?
0: Parece
1: que
0: há 38 a mais, mas...
1: Há cerca de 80 carros que entram nesta disputa e num evento que acontece, num evento de 5 horas, contam ainda com prémios e apoios. Como é que funciona? Quais é que são as regras? O desafio é simples, mas existe talento. Estacionar o veículo entre dois carros já estacionados, sem usar a câmara de marcha atrás. Boa, meu antigo carro também não tinha. E sem tocar nos restantes veículos. Gostei imenso deste
0: pormenor. Mas podes usar sensores, não diz aí, não é?
1: Não, mas eu não sei se sabem, mas na vida real também não se pode tocar nos outros veículos quando se está estacionado. Eu gosto disto como uma regra.
0: É giro que seja tipo, não, nesta competição, por exemplo, vou-lhe dar um exemplo. Esta competição que nós temos aqui de esconde-esconde, uma coisa que não se pode fazer: matar o adversário. Nós aqui na nossa competição optámos por não permitir que se faça isto.
1: Exato, portanto, gostei e lá está. E se tocares ou se usares a marcha atrás, então és desclassificado.
0: Desclassificado.
1: Portanto, és avaliado pela rapidez, pelo comprimento do veículo também, ou seja, se for um veículo muito
0: exatamente
1: longo, recebes pontos extra, e também pela distância do passeio. Diz-nos também, se tu estás desse lado, tinhas ou não talento para participar num
0: pois,
1: desafio
0: destes,
1: pois,
0: eu, por exemplo,
1: não é?
0: Comigo era lixado, porque se tocar no passeio e tirasse pontos...
1: Já não, né?
0: Podia acabar com negativos.

0: Boa segunda-feira, estás a ouvir a tua Tarde Livre.
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0: E João, há pouco estava a falar-te então desta competição de estacionamento em paralelo e deixa-me também dizer-te que o grande vencedor recebeu o prémio após completar a manobra em apenas 16 segundos. E superou também o recorde do ano anterior e levou para casa um troféu pouco convencional, um Subaru em miniatura pintado de dourado.
2: Sabes pois, sei o que é um Subaru, sei o que é uma miniatura, sei o que é dourado. Agora, se achas que isto tudo junto a um grande prémio.
0: Opa, desculpa lá, mas.
2: Imagina, vai alguém à tua casa, vai alguém à tua casa. Jantar, um amigo teu. Chega lá, olha para a prateleira, ui, tu não Subaru dourado? Uau. O que é que foi aquilo? Pá, fui campeão europeu de estacionamento em paralelo.
0: É que pá, mas é tão bom, é tão bom.
2: Eu preferia que tivesse dito partilhaste a equipa com o Ronaldo, eu acreditava mais facilmente. Agora dizes que foste campo, mano, diz que é acho 100 metros.
0: Opa, e é impressionante porque há pessoas que lá estavam, vão muitas vezes a esta competição também e a outras, porque são mesmo muito bons no que toca ao estacionamento. E eu acho que todos nós devíamos ter um amigo destes, pode dar jeito, nunca sabe, não é?
2: Eu não te vou mentir, diz. Eu acho que é. Imagina, tu seres campeão de uma coisa.
0: Sim.
2: Que é o normal das pessoas fazerem. Estás a perceber? Imagina.
0: Pá, olha que em 16 segundos. Vou ser honesta, eu já fiz estacionamentos em paralelo. Eu não me quero gabar. Mas eu sinto, João, que já fiz. Porque eu estou sempre muito atrasada para os sítios. E eu já estacionei muitas vezes em paralelo em Lisboa. Eu tenho a certeza que já fiz em 10 segundos.
2: É isso, ou seja, é bué das tanques. És campeão de uma coisa que as pessoas fazem.
0: Sim.
2: No dia a dia. Tipo, imagina, então, qual é o dado da partida? Ah, eu agora este ano vou ao campeonato mundial de comer com talheres. É tipo, não, claro. Claro, ganhas como? Se assentas ao lado dos talheres, é?
0: Exatamente.
2: Tipo, eu sei.
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0: Ah, é muito bom. Pá, agora temos relíquia do 2T a tocar aqui e espero que também esteja
2: 2T
0: a tocar.
2: 2T acionamento.

0: com Dilcinho, com esta Leva Tudo. Animais da Tua Tarde, de segunda-feira, aqui na tua Cidade FM.
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2: Acabaste de ouvir Pedro Sampaio com Sequência Feiticeira a tocar aqui na tua Cidade FM.
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0: E assim chega ao fim mais uma Tarde Livre comigo, Catarina Silva e João Miguel Costa.
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0: E está feita a primeira Tarde Livre da semana.
2: Mas é a primeira da semana, portanto
0: pois
2: ainda há muitas.
0: É, ainda há muitas pela frente e eu gostei muito. Então,
2: para de chorar, estou a ouvi-los.
0: Pois é, é que eles estão e estão e com razão.
2: Estes malandros, pá.
0: E estão e com razão.
2: Não há necessidade, isto aqui ainda vai acontecer muita coisa durante esta semana. Amanhã já sabem, pelo menos já dei spoiler de um dos temas.
0: Pois é, vamos falar
2: que
0: aqui.
2: Que eu vou queixar.
0: Sim, vamos estar aqui a falar sobre algumas diversões. De
2: sim, no meu caso é cada um usa a palavra que quer, eu até acho. Estúpido usar esta palavra diversão.
0: Eu gosto da palavra diversão porque me divertem um pouco, devo admitir.
2: Diverte mais, está de fora a ver.
0: Não, mas olha, obrigada a todos os que estiveram aí desse lado a acompanhar mais uma Tarde Livre, primeira da semana. E obrigada também a todos os que descobriram connosco que, pronto, é maçã bravo desmolfo, está bem? Hoje já aprendemos
2: sim,
0: todos
2: sim,
0: aqui
2: sim,
0: alguma
2: um
0: coisinha.
2: Nome, um grande nome.
0: Havia quem já sabia, não é? Porque há sempre
2: agora
0: assim,
2: vou chegar
0: há sempre
2: a casa...
0: quem já sabe. Mas, no caso, tínhamos aqui ouvintes também que não faziam a menor ideia, achavam que era bravo do mofo.
2: Pois.
0: E eu não julgo, porque parece.
2: E eu agora vou chegar a casa e vamos ver. Vamos ver o que é que acontece, pá, não vos consigo garantir.
0: Coitado. Amanhã logo se
2: vê. Eu sei que há espaço ali em alguns estúdios da CDFM para eu pernoitar, talvez
0: acho
2: vá necessitar.
0: Liga ao Goias, precisaste de conselhos. Acho que pode ser que ele já tenha experimentado aí um ou outro estúdio. Obrigado também a todos que estiveram a partilhar connosco aqui situações onde nunca, nunca estariam. E pronto, e também obrigado a todos os que estiveram aqui a partilhar também connosco as suas skills de condução, porque recebemos aqui algumas mensagens, efetivamente, pessoas a dizer que também conseguiam fazer facilmente aquele estacionamento em paralelo e muito menos tempo.
2: Já se estão a candidatar.
0: É, eu própria disse, mas eu prefiro não mostrar.
2: Isto não acontece com mais nenhuma modalidade, que é pessoas do seu dia a dia. Não, eu estou num remate muito melhor que o Messi. Claro que remato.
0: Tarde Livre. Ai, a partir das 8 da noite chega Beatriz Pindela, que está de volta. Portanto, as noites
2: aproveitem.
0: Da Cidade FM voltam então a contar com Beatriz Pinto das 8 às 10 e nós voltamos amanhã, meus amigos, a partir das 4 da tarde. Por isso, beijos e até amanhã.

Feira ou Pavilha foi Taylor Swift na Cidade Swift. Eu já não sei fazer rádio, peço desculpa. Na Cidade FM, estás comigo, Beatriz Pinto, a partir de agora e até às 10. É comigo que levas. Espero que estejas bem. Entretanto, pus aqui uma trilha. Como eu disse, eu já não sei fazer rádio, ok? Isto aconteceu porque estive de férias duas semanas. Estive noutro país, portanto eu se calhar já nem sei falar português. Não, estou a brincar, sei sim. Espero que estejas bem, tinha muitas saudades de estar por aqui, de fazer companhia. Hoje o menu do dia é vasto, ok? Vou-te falar sobre jet lag, porque é uma coisa que existe e eu não sabia bem. Sobre um caso de um passageiro que ficou preso num avião e acordou sozinho, sem ninguém. Sim, é verdade, isto aconteceu se fosse eu. Bem, se fosse eu até era uma boa história para te contar aqui, portanto até nem me importava e ainda trago novidades. Desta vez sobre Anitta. Portanto, é ficares desse lado. Já sabes que eu, Beatriz Pinto, sou a tua companhia aqui nas noites da Cidade FM. E também é a música a tua companhia agora com Alipio Rodrigo nesta Stupid Song. 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

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Boa viagem, boa noite ao som da Cidade FM. Eu sou Beatriz Pinto e a seguir falo-te sobre uma coisa que me está a atormentar a cabeça. E não sei se ouviste o momento anterior, mas eu estou-me a enganar um pouco, porque estive de férias e o jet lag não ajuda. Eu achava que o jet lag era mito, parece que não acontece e não é fácil. Contudo, já a seguir, para já, vamos à música Olivia Dean com esta So Easy.

0: Olivia Rodrigo. Esta música que faz parte do seu mais recente álbum, chamado You Seem Pretty Sad for a Girl So In Love, é ouvido nas plataformas digitais. Estás na Cidade FM e estás muitíssimo bem.
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0: Eu sou Beatriz Pinto e, assim, boa noite, não estou a ter. Não, é verdade, é um facto, porque como disse no início do programa, vim de férias hoje, o jet lag não está fácil. E antes de explorar este tema, deixa-me só fazer aqui um parênteses e pedir desculpa, porque há uns tempos, e sim, eu sou uma pessoa que sabe pedir desculpa. Há uns tempos eu vim aqui dizer que jet lag era mito. É mito? Nada. Para não dizer outra coisa. É verdade. Existe. Por isso retiro tudo o que eu disse. Porque assim, hoje eu acordei. Vês, eu não sei falar. Hoje eu acordei às 4 da manhã convencida que eram 10. Já estava prontíssima para começar o dia, super motivada, até olhar para o telemóvel e perceber que era de madrugada. Pois é, 4 da matina. E eu ali, já tipo, vou tomar banho, vou lavar os dentes, vou fazer pequeno almoço. Querida, o meu telemóvel estava... Calma, chabalinha. Tu ainda tens é de dormir pelo menos mais 6 horas. E eu digo-te, o cérebro com jet lag é uma loucura. Eu hoje tive 10 minutos e isto aconteceu. 10 minutos, atenção, hein? À procura do telemóvel com a lanterna do telemóvel ligada. Pois é, porque a cabeça não funciona bem. Ele estava na minha mão, não é? Obviamente, porque eu estava à procura do telemóvel, com a lanterna do telemóvel. Enfim, é muito complicado jet lag. E agora estou tipo, ai, eu vim de férias, que chatice. Mas é verdade, o jet lag é real, é agressivo e vem com vontade de destruir vidas. Não, destruir vidas também é um bocado... Ok, estou a exagerar. Não vem com vontade de destruir vidas, mas vem com vontade de chatear. E atenção, ele consegue, hein? Malandro.
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1: E bem, já que estamos numa de falar sobre viagens e cenas, quero que imagines o seguinte. Imagina que estás num voo tranquilo, relaxado, sem nada para fazer e adormeces. Pois é. Agora, imagina que acontece que tu acordas e toda a gente foi embora e tu estás sozinha. Ah, Beatriz, isso não é possível. É possível. Aconteceu no Canadá a um passageiro que adormeceu profundamente durante o voo e a tripulação, a achar que já toda a gente tinha saído, fechou o avião e bazou. Imagina. E não querendo julgar, mas julgando um bocadinho, malta, comissários de bordo, como é que é? Como é que fazem isso? Como é que se esquecem de um passageiro dentro do avião? Olha, para mim era um filme de terror. Tipo, eu já sou traumatizada na vida no geral. Agora, imagina eu acordar num avião sem ninguém. Eu vim ontem de férias. Eu vim ontem de um avião. Bem, que horror. Mas pronto, isto piora. O telemóvel dele estava quase sem bateria. Ele não conseguia carregar porque, guess what, o avião não tinha energia. Ele foi esperto. Usou a cabecinha, que é uma coisa que eu não costumo fazer. E foi tentar comunicar através do rádio do cockpit, sem sucesso. O que é que ele fez? Foi mais inteligente ainda. Eu nunca chegava aqui, eu acho que ficava lá em posição fetal à espera que alguém me fosse buscar. Mas ele acabou por encontrar uma lanterna de emergência, começou a fazer sinais com a lanterna, sinais de luzes, até que foi visto por um funcionário do aeroporto. Isto acabou bem, ele foi resgatado são e salvo, mas completamente em choque. Como não? Não é? Portanto, a história, lá está, não acabou mal, ele saiu ileso, mas com uma daquelas memórias que nunca mais esquece. E aposto que ele ficou traumatizado até hoje. Como não?
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2: Pedro Sampaio, trazer-te muito boa energia com esta sequência feiticeira e a abrir esta última hora de emissão comigo. Estás na Cidade FM e estás tu muitíssimo bem. O meu nome é Beatriz Pinto, a tua companhia lá está até às 10. Portanto, ainda temos aqui uma hora de muita conversa e, claro, da melhor música, porque essa nunca para. Desde agora, bem entregue a Belé com esta. Não tem nem sentido, mas tem todo o sentido. Estás por aí.

Foram os vizinhos com esta que eu posto que sabes de cor, chama-se Casar é para Esquecer, acabou de tocar na Cidade FM. Deixa-te ficar porque a seguir trago-te novidades sobre Anitta. Se és fã e se és fã também do Carnaval do Rio, então é ficares desse lado porque trago coisa boa. Conto contigo para já, segues com 15 minutos de música seguida, a arrancar agora mesmo com Taylor Swift e com esta da Fate of Ophelia.

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1: Boa noite e boa viagem ao som da Cidade FM. Estás comigo, Beatriz Pinto, e prometido é devido, trago novidades, é oficial. Anitta vai ser rainha de bateria da Grande Rio no Carnaval de 2027.
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1: E sim, ouviste bem, Anitta foi anunciada pela Escola de Samba como a nova rainha de bateria e vai ocupar o lugar que no Carnaval deste ano era de Virgínia Fonseca. E atenção, esta escolha não aconteceu do nada. O enredo da Grande Rio para 2027, no fundo, vai falar de fé, a ancestralidade das raízes africanas e do regresso às origens. Acontece que a Anitta se identificou com o tema.
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1: bapando. Agora, uma coisa é certa, se há alguém com experiência em estar no centro das atenções, é ela. E eu confesso que estou muito curiosa para ver isto.
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1: Porque nós conhecemos a Anitta, nós sabemos que ela gosta de um bom espetáculo, mas agora queremos saber, será que vem uma Anitta sambista?

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1: Porque nós conhecemos a Anitta, nós sabemos que ela gosta de um bom espetáculo, mas agora queremos saber, será que vem uma Anitta sambista? Não sei se isto se diz. A estreia está marcada para o Carnaval de 2027, por isso ainda temos aqui algum tempo para descobrir. Mas pronto, fica lançado o desafio, Anitta. Queremos ver esse samba.
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0: Olivia Dean, com uma das minhas favoritas, chama-se Man I Need, acabou de tocar na Cidade FM e também é com esta que eu me despeço de ti. Estamos perto das 10. Eu tenho de jantar. Não, para mim ficava aqui até à meia-noite. Não posso. Por isso, vou abandonar. Eu sou a Beatriz Pinto, se me quiseres ficar a conhecer um bocadinho melhor, é seguir-me pelo Instagram, @BeatrizPapinto, e também seguires o Instagram da nossa rádio, @CDD_FM. Estou de volta amanhã no mesmo horário. Aliás, já sabes que as noites da Cidade FM são comigo a partir das 8 da noite. E amanhã, logo a partir das 7 da manhã, contas com mais um Acorda com o Pedro Góias e com a Joana Miranda. Obrigada por estar sempre desse lado. Eu vou, mas tu segues com música e é já a seguir. Fica bem e até amanhã.
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